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1: Bom demais dar conta daqui com vocês.
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0: 23:55.
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1: 2 horas e 15 minutos.
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0: eu acho que você tem que mandar aquela mensagem. 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

0: 3:17.
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2: 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Olá, bom dia, bom dia. Estamos chegando para mais um programa Rancho 99 da sua Paranapanema, de Piraju para todo esse mundão. Para você do sítio, chácaras, fazendas, muito bom dia. Vem com a gente aqui o melhor da música sertaneja, o clássico da música sertaneja, para você no 99.1 FM. 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Mabraco e Mãos à Obra, com a gente até às 6:30 da manhã, com a boa música sertaneja no seu rádio. Então vamos de música!

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1: Rancho 99, de volta. Como é que tá o seu dia? Tudo beleza? Tudo legal? Tá gostando? Então tem mais. Até às 6:30 da manhã, muita música sertaneja no seu rádio. Música sertaneja que você curte, que você gosta, aqui na Paranapanema de Piraju, para todo esse mundão. Para você de Piraju, da região, das estradas, sempre na sintonia com a gente. Pessoal de Sarutaiá, sempre na sintonia. Tejupá, Timburi, pessoal de Ribeirão Bonito, Taquarituba. Nosso abraço aí a todos aí. Pessoal lá do Óleo, né? Bernardinho de Campos, Cerqueira César. Nosso abraço a todos e a música sertaneja não para. 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
1: 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Rancho 99, de volta. Como é que tá o seu dia? Tudo beleza? Tudo legal? Tá gostando? Então tem mais. Até às 6h30 da manhã, muita música sertaneja no seu rádio. Música sertaneja que você curte, que você gosta, aqui na Paranapanema de Piraju, para todo esse mundão. Para você de Piraju, da região, das estradas, sempre na sintonia com a gente. Pessoal de Sarucaiá, sempre na sintonia. Tejupá, Timburi. Pessoal de Ribeirão Bonito, Taquarituba. Nosso abraço aí a todos aí. Pessoal lá do Óleo, né? Bernardinho de Campos, Cerqueira César. Nosso abraço a todos e a música sertaneja não para. 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
2: É o Rancho 99 da sua Paranapanema, juntinhos com o clássico da música sertaneja. E você que tá em Piraju, na região, na estrada, sempre ligadão com a gente, nosso abraço. Mandar um abraço pro Daniel, tá lá no Eldorado, sempre na sintonia com a gente. Também a Nilza e o Zé Roberto lá na Tibiriçá. Alô, Nilza, alô, Zé Roberto. Também o Zequinha Mandioca, alô, Zequinha, tá lá na Vila Jurumirim, na sintonia com a gente. O Val, lá na Fazenda Santa Lúcia. Alô, Val, bom dia. Seu Abissaí, também na sintonia com a gente. Carlos, eu sou Wesley, pessoal do Canto dos Pássaros, sempre na sintonia da 99.1 FM, e música boa toca aqui no Rancho 99.

Bom dia, bom dia. 6 horas mais 14 minutos, 6:14 aqui na sua rádio para Ipanema. DJ Zero com vocês aí até as 7 da manhã, hein? Um abraço aí pra galera da Celista Trova. Alô, Maria. Ô, Maria. Rosana. Pessoal, e o Valdir. Ei, Valdir.

0: Hoje é sábado, dia 8 de agosto, sabadão, hein?
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0: 6h15, tá chegando mais um sucesso pra vocês, hein? Zezé de Camargo e Luciano.
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Tá aí pra vocês aí, Zezé de Camargo mais o Luciano, antes de voltar pra casa. São 6 horas mais 19 minutos, 6:19, um breve intervalo e a gente volta já.

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2: Louvado seja o nosso Senhor Jesus Cristo, para sempre seja louvado. E a palavra de Deus que ilumina o nosso dia é tirada do livro de São Mateus, capítulo 4, versículo 23, e diz o seguinte: Jesus pregava a boa nova, o reino anunciado, e curava toda espécie de doenças entre o povo. Que maravilha, Jesus curando as pessoas, anunciando esperança, vida nova para todos. Vamos também pedir nesse dia a proteção carinhosa de Nossa Senhora, fazendo juntos nosso ato de consagração. Nossa Senhora do Rocio, Rainha do Céu e da Terra, Padroeira do Paraná, nós vos saudamos, refúgio dos necessitados. Por vossas mãos intercessoras, a misericórdia de Deus jamais faltou. Dai-nos a graça de sermos discípulos de Jesus na busca de vivermos a palavra de Deus. Transformai a nossa vida em um santuário de amor, onde Jesus seja o centro. Consagramo-nos a vós, cheios de confiança. Em vossas mãos renovamos as promessas do nosso batismo. Renunciamos a toda forma de egoísmo para vivermos e convivermos como irmãos. Mãe do Divino Orvalho, que cura e salva, com amor queremos propagar a vossa devoção. Nossa Senhora do Rocio, envolvei-nos em vosso manto de amor e proteção. Mergulhados nos mistérios da encarnação, morte e ressurreição de Jesus, conduzi a nossa vida para o coração de Deus na ação do Espírito Santo. Assim seja. Amém. Agora a bênção da água e dos objetos de devoção. Senhor Deus Todo-Poderoso, fonte e origem de toda a vida, abençoai esta água que vamos usar para pedir o perdão de nossos pecados e alcançar a proteção contra toda a doença. Concedei, ó Deus, que por vossa misericórdia jorrem sempre para nós as águas da salvação, para que possamos nos aproximar de vós com o coração puro e ficarmos livres de todo o perigo do corpo e da alma. Abençoai também, Senhor, os nossos objetos de devoção e artigos religiosos. Por Cristo nosso Senhor. Amém. O Senhor esteja convosco, Ele está no meio de nós. Desça sobre você, sobre a sua casa, a bênção de Deus Todo-Poderoso. Pai, Filho e Espírito Santo. Amém. Um grande abraço e fique com Deus.
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0: 6 horas 31 minutos, 6h31 aqui na sua rádio Paranapanema. Eu sou o DJ Zé e vou com vocês até as 7 da manhã. Bom dia, tá chegando aí Daniel.
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0: Pra ser feliz, Daniel.

0: Tá aí, Daniel. Pra ser feliz. 6 horas 37 minutos, 6h37. Daqui a pouquinho a gente tá de volta, hein?
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0: 6 horas 41 minutos, 6h41. Um abraço aí pra Maria. Maria, tá aí na Cerealista Trova. E aí, Valdir? Valdir aí, o pessoal, a Rosana aí, tá todo mundo já no trabalhando já desde as 6 horas da manhã, hein? 6 horas 41 minutos, tá chegando João Mineiro e Marciano. Teu amor ainda é tudo.
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0: João Mineiro e Marciano, seu amor ainda é tudo. 6:45, 6:45, tá chegando mais músicas aí, hein?
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0: Mato Grosso e Matias, de igual pra igual. Você.

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9: 6:54 agora. Daqui a pouquinho tem aí a Débora Leiliano chegando. Logo mais depois tem o nosso amigo aí, Cris Silveira. E tá chegando pra vocês em homenagem ao Dia dos Pais. Léo Canhão.
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9: Léo Canhoto e Robertinho, meu velho pai.
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9: Um abraço a todos que estiveram junto com a gente aí. Próximo sábado a gente tá de volta. Essa é a nossa última de hoje.

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1: 6:58.
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0: Bernardino de Campos. Em Bernardino de Campos, vereadores aprovam identificação das caçambas de propriedade do município. Durante sessão realizada em Bernardino de Campos, os vereadores aprovaram diversas proposituras, dentre elas a de identificação das caçambas de propriedade do município de Bernardino de Campos. Na cidade de Lins, menino de 11 anos morre atropelado. Na tarde de ontem, em Lins, um menino de 11 anos entrou no carro, deu partida no automóvel do pai e atropelou uma criança de 1 ano e 1 mês de idade. A criança foi socorrida, mas infelizmente veio a óbito. Segundo informações, o acidente aconteceu em um acampamento de ciganos, próximo ao horto municipal da cidade de Lins. O menino de 1 ano estava com outras crianças quando o garoto de 11 anos teria entrado no carro e dado partida no automóvel do pai, atropelando o menino de 1 ano, que infelizmente faleceu. Festa em louvor ao Senhor Bom Jesus no município de Ólio. Hoje haverá quermesse e amanhã almoço e leilão no salão paroquial do município de Ólio. Motorista de carro morre após se envolver em acidente com carreta na rodovia próximo ao município de Salto de Pirapora. Na tarde de ontem, sexta-feira, dia 7, por volta de 2 horas, pela rodovia João Guimarães, próximo ao município de Salto de Pirapora, interior de São Paulo, um carro e um caminhão bateram de frente. O motorista deste carro morreu, já o motorista da carreta não teve ferimentos. Veículos batem contra cavalos na rodovia próximo a Porangaba. Um carro e uma moto estavam pela rodovia próximo ao município de Porangaba quando bateram contra cavalos soltos na pista. 2 pessoas ficaram feridas e foram socorridas ao Hospital das Clínicas de Botucatu. Casal cai de moto e motociclista morre na estrada de Bernardino de Campos. Este acidente ocorreu na manhã de ontem na rodovia vicinal José Xavier de Oliveira, que liga Bernardino de Campos a Ipaúçu. Um casal em uma moto caiu. Segundo a passageira da moto, por nome Jennifer, ela contou que eles seguiam sentido Bernardino de Campos e pouco antes da Fazenda Palmeiras, o motociclista, o piloto, perdeu o controle da moto em uma curva, ocasionando o derrapamento e, na sequência, a queda à margem da rodovia. A passageira Jennifer informou que não houve envolvimento de outro veículo no acidente. Jennifer foi socorrida ao hospital de Ipaúçu e passa bem. Já o piloto da moto, por nome Luigi Valentim Cubas, que morava no Jardim Planalto em Bernardino de Campos e era funcionário da empresa Frutap, infelizmente veio a óbito, faleceu. Condolências à família. Jovem morre após bater contra poste na estrada de Ourinhos. Na madrugada de ontem, pela rodovia Raposo Tavares, entrada de Ourinhos, o jovem ourinhense de 19 anos, Rafael Estevão Pereira, ele estava com seu veículo Gol quando perdeu o controle e acabou batendo contra um poste. Rafael Estevão Pereira, que residia em Ourinhos, infelizmente veio a óbito. Condolências à família. Participação do repórter Marcos Fernandes.
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3: Bom dia, tá começando mais uma Manhã de Sucesso pra vocês aqui na Paranapanema FM. Eu sou a Débora Aureliano e eu fico com vocês até as 9 horas da manhã. E aí, gente, como é que vocês estão hoje? Como vocês passaram? Ó, começando mais um sábado, hoje já é dia, né? Aqui na 99 é 8 de agosto de 2026, tá? Hoje é 8/8. E claro que por aqui a nossa programação está maravilhosa para você aproveitar neste sabadão. Pessoal que vai pegar na faxina, para você que vai pegar aí, vai descansar neste sábado, vem comigo todo mundo e manda sua mensagem aqui no 998330610. Esse é o número do nosso WhatsApp aqui da Rádio Paranapanema. Você pode pedir a sua música, mandar aí o seu bom dia e curtir com a gente a melhor programação, o melhor som do seu rádio, tá? Vamos dar um alô especial para os nossos parceiros e olha, hoje, neste sábado, com dois eventos maravilhosos, tá? Vamos lá que eu já dou mais spoilers, dou mais informações para vocês. 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São 7 horas e 16 minutos. Bora então para nossa música. Nós vamos com Maneskin com Begin.

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8: De volta com Manhã de Sucesso pra vocês. Então, galera, na 99 são 7h25 a todos vocês por aí. Muito bom dia, sábado. 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
8: Ó, vamos que vamos, seguindo com a nossa programação aqui da 99. E hoje tá babadeira, hein, gente? Sábado. Tem várias mensagens por aqui. Vamos que vamos. Aquele bom dia especial pra dona Silvana e seu talarico, já ouvindo a 99. Quem mais? O Ronaldão lá de Araçatuba também tá ouvindo a 99. Fala, Ronaldo, bom dia! Eita! Quem mais? A dona Sônia Campos já chegou aqui também, mandando aquele alô especial para todos, com uma mensagem linda, né? Desejando aí um feliz sábado. Comigo também, dona Maria Aparecida Bento. Vocês não sabem, né? Mas a dona Maria, a gente é quase lá parente, né, dona Maria? É que eu sou Bento também, tá? Vamos seguindo por aqui, então são 7 horas e 27 minutos, pessoal. Muito bom dia. Ó, nosso WhatsApp aqui no 99833-0610 já tá liberado. Pode mandar sim aí seu bom dia, sua mensagem. E vai mandando. É sábado, tudo pra deixar a sua manhã mais incrível somente com a 99. Tem sucesso chegando, hein? Tem Anticorpos com Luiz Henrique e Léo e Guilherme Benuto.
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0: Luiz Henrique Léo e Guilherme Benuto com anticorpos. Eu tô imune a você, hein, gente? 7h31.
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2: Olá, minhas queridas. Que alegria ter vocês aqui no Toque de Mulher. Eu sou Andressa Pires e nesta parte do programa a gente vai bater um papo super bacana, cheio de dicas pensadas especialmente para você. E a primeira delas é sobre negociar salário com confiança. Se você precisa pedir um aumento, prepare 3 argumentos concretos. O que você entregou, o valor que gerou para a empresa e o mercado da sua função. Na conversa, fale com calma, olhe nos olhos e use a frase: com base no que tenho contribuído e no mercado, gostaria de conversar sobre uma remuneração mais alinhada. Fica por aí, porque logo logo eu volto com muito mais dicas aqui no Toque de Mulher.
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5: De volta com Manhã de Sucesso para vocês na 99, são 7h42. E vocês sabem que agora começa o nosso horóscopo. Então vamos lá comigo, gente. Ó, para começar, nós falaremos com arianos. E o pessoal do signo de Áries faz aniversário do dia 21/3 a 20/4. Vamos lá? O sol segue iluminando o setor mais positivo do seu horóscopo, né? E abre dia em paz com a lua. Sinal de que a sorte vai soprar forte em sua direção e as coisas devem caminhar do jeito que você espera. Você terá energia e disposição para dar e vender. E a cor do dia para vocês de Áries hoje é creme, tá? Agora eu falo com taurinos que fazem aniversário do dia 21/4 a 20/5. Bom, você vai sabadar na maior harmonia com seus queridos e deve passar um dia todo trabalhado na maravilhosidade ao lado dos seus parentes e das pessoas mais próximas. O sol reforça os laços afetivos na vida familiar e promete um período caloroso e carinhoso com os seus. Agora, a cor do dia para vocês de Touro hoje é violeta. E para finalizar, então, nós falaremos com geminianos que fazem aniversário do dia 21/5 a 20/6. ok? A Lua continua toda linda e poderosa em seu signo e troca figurinhas com o Sol, anunciando um sabadão redondinho nas relações em geral. Você vai esbanjar descontração, bom humor e carisma para cativar, envolver e agradar as pessoas do seu convívio. E a cor do dia para vocês aí do signo de Gêmeos hoje é preto. Este foi o nosso primeiro bloco do horóscopo. Ah, mas daqui a pouco, né, tem mais.
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5: Manhã de sucesso pra vocês na 99, sábado por aqui hoje. 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Ok? Ok. São 7 horas e 46 minutos. Gente, sábado na 99. Olha, falar pra vocês que mais em paz que eu hoje, eu não achei ninguém, viu? Não achei ninguém, é por isso que nós vamos na vibe de Bob Marley com Ditch's Love.

0: Bob Marley na 99.
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0: Ó, são 7:50. Bom dia, pessoal. Então, vocês sabem que vibe maravilhosa é por aqui, assim como essa música aí do Bob Marley, grande sucesso. Daqui a pouco tem mais, tá? 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São 7:51 na 99. Um bom dia pra você, Lucinha Aureliano, né? Eu falei assim pra Lucinha: Lucinha, dá uma olhada lá na minha gatinha. Olha lá, mas não deixa ela sair. Aí ela mandou falando o quê? Ai, eu abri a janela. Ah, Lucinha, viu? Olha, se eu falar pra vocês, hein, gente? Mas tá bom, né, Lucinha? Pelo menos tá ouvindo aí. Bom dia. E ainda ela quer exigir, hein, gente? Ó, o Samir, lá na Casa Michel, também tá ouvindo aqui na 99. Fala, Samir, bom dia. Tô indo aí buscar meu presente depois, hein, Samir? Tô de olho, hein? Ó, quem mais também? A Amanda Godoy, ela disse: tô curtindo a Rádio Paranapanema, muito top. Manda um beijo pra Kathleen, Wendel e Adriano. Bom dia, Kathleen, Wendel, Adriano e também Amanda. Um beijão pra vocês. Sábado na 99.
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0: Música. De volta com Manhã de Sucesso para vocês na 99. Então são 8 horas em ponto, turma. Eita! 8 em ponto aqui na 99. Vamos dando sequência ao nosso horóscopo e à programação. Então agora nós falaremos com o pessoal, gente, do signo aqui de Câncer. E cancerianos fazem aniversário do dia 21 do 6 a 21 do 7, tá? Bom, sonhando com uma graninha extra para aproveitar o final de semana? Então pegue firme no serviço, porque o sol garante que o dinheiro virá para o seu bolso. Concentre-se em suas atividades, explore o seu tino comercial e seu dom para negociar. Hoje você deve se dar muito bem, canceriano. A cor do dia para você aí hoje é laranja. E agora nós seguimos. Tem também o pessoal do signo de Leão, que eles fazem aniversário do dia 22 do 7 a 22 do 8. Bom, o sol segue todo poderoso em sua companhia e abre o dia em sintonia com a lua, anunciando um sabadão com essa de sorte e sucesso. Hoje, os seus interesses profissionais devem decolar e você terá todo o apoio para alcançar os seus objetivos. As suas qualidades vão brilhar e o dinheiro virá para sua conta. E a cor do dia para você aí do signo de Leão hoje é azul turquesa. E para fechar com chave de ouro, nós falaremos com virginianos que fazem aniversário do dia 23 do 8 a 22 do 9. A lua segue no ponto mais alto do seu horóscopo e sorri para o sol, ativando o seu lado batalhador e compenetrado no serviço. A sua percepção e a força de vontade ajudarão você a chegar lá, mas haja com discrição e evite comentar os seus planos e ambições. A cor do dia para você aí do signo de Virgem hoje, gente, ela é cinza. E este foi mais um bloquinho do nosso horóscopo, pessoal. Já daqui a pouquinho tem mais.
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0: Oito horas, um minutinho aqui na 99. Pessoal, vamos que vamos. Muito bom dia para vocês. 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

sentir muito mais ânimo e disposição no seu dia a dia. Quem toma uma vez, toma sempre, hein? Posso falar? Rômulo, a Leide, a Cleide, o Alan, a Bruna, o Renato, o Paulo. Ei, turma boa essa aí, hein? Um beijão pra vocês e ó, tá chegando, sabe quem, gente? Sucesso aqui da nossa cidade. Tem Kaique Alessandro e Mariana Fagundes. Maravilhosa essa, hein? Largado recente. Tá um sucesso, hein, turma?

0: Largado recente, sucesso, Kaique e Alessandro e Mariana Fagundes.
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0: 8:07. Bom dia.
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1: De volta com Manhã de Sucesso para vocês na 99. Turma, vamos? Vem comigo, agora nós falaremos com librianos e eles fazem aniversário do dia 23 do 9 a 22 do 10. Os astros seguem animados para o seu final de semana e o dia tem potencial para ser uma delícia, ainda mais se você escapar da rotina e inventar outras coisas para fazer. Se a ideia é pegar a estrada e viajar, vá em frente porque deve dar super certo e respirar novos ares vai fazer toda a diferença. A cor do dia para vocês de Libra hoje é lilás. Agora eu falo com o pessoal do signo de Escorpião. E escorpianos fazem aniversário do dia 23 do 10 a 21 do 11. Escorpianjos e escorpianjas vão sabadar com os instintos ainda mais apurados e podem sair no lucro. O período será top para incrementar os seus recursos e você pode mandar muito bem em compras, vendas e negociações. O trabalho também estará favorecido, sobretudo na parte da manhã. E a cor do dia para vocês aí do signo de Escorpião é vermelho. Para finalizar, nós falaremos com os sagitarianos, que assim como eu, igual a minha amiga Lindalva também, fazemos aí aniversário do dia 22 do 11 a 21 do 12. O sabadão vem com ótimas vibes da lua, que fica em sintonia com o sol, e deixa o seu astral no modo diversão. Hoje não vai faltar a opção de lazer e até uma viagem pode entrar no radar para animar o final de semana. De quebra, você conta com energia abundante para aproveitar. E a cor do dia para nós, de Sagitário hoje, é azul royal. Este foi o nosso horóscopo, daqui a pouquinho tem mais.
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1: Vamos que vamos, são 8 horas e 17 minutos aqui na 99, nós vamos seguindo com a nossa programação, tá? 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Vamos seguindo aqui a nossa programação. Hello, galera, vamos que vamos, ó. Vamos lá, seguindo por aqui.
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1: 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Vamos? 8 horas, 21 minutinhos. Eu vou seguindo por aqui, tá? Você aí, já mandou sua mensagem? Já mandou seu bom dia ainda? Não? Então manda aqui. 998-33-0610. A minha amiga Dona Elizabeth Pinheiro Rosa tá ouvindo. Ô, Dona Elizabeth, que moça bonita essa na foto?
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1: Bom dia pra vocês, hein? Olha lá, o Luiz Henrique também. Tá por aqui. Alô, Luiz Henrique, minha amiga Rose na Codes Paulo, ouvindo a 99. Um ótimo final de semana pra você também. Deixa eu ver. O Vinícius Prada, ele falou assim, Vinícius aqui do posto Bizunguinha. Opa! Pode deixar, hein, Vinicião? Já tá como? Participando aqui com a gente. E muito mais pra vocês. Gente, pode mandar bom dia, pode mandar mensagem. E nós vamos seguindo com a nossa programação, tá? 998-33-0610. Falar pra vocês assim no mais, gente, que o nosso sábado tá uma beleza, porque logo após também ali, ó, como eu disse a vocês, estarei na inauguração, sim, da José e Marisa, mas logo também a gente vai se deslocar hoje, sabe por quê? 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E agora nós vamos seguindo por aqui com o Armandinho, com Outra Vida.

0: E aí, vocês acreditam numa outra vida que possa dar certo? Eu acho, hein? 8h27, sucesso de Armandinho. Outra vida.
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4: Oi, minhas queridas. Que delícia ter vocês aqui no Toque de Mulher. Sempre juntas, sempre conectadas. E olha, nesta parte do nosso programa, eu quero trazer uma dica super especial para todas nós. Sabe, muitas vezes a gente mergulha de cabeça nas tarefas do dia, né? Mas que tal reservar uns minutinhos para você antes de tudo. Um café tranquilo, sabe? Só seu. Ou quem sabe uma oração, uns alongamentos leves, até aquela música que te dá um gás. Parece pouco, mas esses pequenos hábitos, eles fazem uma diferença enorme no nosso humor, na nossa disposição e, claro, na nossa autoestima. É um carinho que a gente dá pra gente mesma, pra começar o dia com muito mais equilíbrio e bem-estar. Cuide-se, se ame. E falando em dicas, já eu volto com muito mais inspiração e mais dicas para você aqui no Toque de Mulher. Não sai daí.
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0: De volta com Manhã de Sucesso para vocês na 99. E agora, turma, vamos ao nosso último bloco do horóscopo, tá? Eu falo então com capricornianos. Capricornianos fazem aniversário do dia 22 do 12 ao dia 20 do 1. Bora lá então. Ó, o dia vai raiar com boas vibes e seus esforços serão recompensados no trabalho. E no bolso também, né? Foque nos seus interesses e não hesite em alterar os rumos para que você não pegue o caminho errado. A lua manda um baita incentivo para você cuidar do seu bem-estar e garante um período de ótima disposição. Tanto que você poderá adiantar uma porção de coisas pela manhã. A cor do dia para vocês do signo aí de Capricórnio hoje é lilás. Agora eu falo com aquarianos, que fazem aniversário do dia 21 do 1 a 19 do 2. Sábado com um S de sucesso e as coisas devem fluir com muita facilidade para você. A lua segue na área mais positiva do seu horóscopo e sorri para o sol, destacando seus talentos criativos e a sua capacidade realizadora. A cor do dia para vocês do signo de Aquário é rosa. E agora, finalizando com peixes, que fazem aniversário do dia 20 do 2 ao dia 20 do 3. Chegou a hora de tirar mais proveito dos seus conhecimentos e experiências para se destacar. O período da manhã será muito produtivo e você tem mais é que mostrar o que sabe para a chefia. E se você procura um emprego, parentes ou pessoas ligadas à família podem dar uma força. A cor do dia para você de peixes hoje é azul e este foi o nosso horóscopo de hoje, tá? De sábado. E agora na segunda-feira tem mais, tá bom?
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0: São 8 horas e 37 minutos na 99, pessoal. Bom dia! Sabe o que vem agora? Vocês já sabem, né? Momento Pets Palace. E hoje, mais do que especial, até porque tem um evento pra acontecer a partir das 10 horas da manhã. Então acompanhe o Momento Pets Palace e depois você tem que estar lá, tá?
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0: 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São 8 horas e 40 minutos, 8h40, esse foi o nosso Momento Pets Palace. Vamos que vamos, segundona tem mais.
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11: Manhã de sucesso pra vocês na 99. Sabem que horas são? É hora de ficar informado aqui comigo, hein, galera? Vamos lá. Olha, hoje é 8/8. 8 de agosto. E ó, o filósofo Heráclito dizia que a única constante na vida é a mudança. Se nada permanece igual, talvez a sua capacidade de adaptação seja mais importante do que a busca de segurança, hein? Eita! Ó, vamos dar um tour pelas principais notícias deste sabadão? Bom, de saída, depois de 4 anos, Gustavo Petro deixou o cargo para dar lugar ao direitista Abelardo de la Espriella, vencedor das eleições de junho. Apesar do candidato ter apoiado Por Petro não ter vencido, seu partido foi o que mais cresceu no Congresso. Ontem, devido ao ciclone bomba, o Rio de Janeiro decretou ponto facultativo e moradores receberam um novo alerta da Defesa Civil. No Rio Grande do Sul, uma pessoa morreu e ao menos 5 ficaram feridas. O senador dos Estados Unidos aprovou a indicação do deputado republicano Daniel Pérez para ser embaixador do país no Brasil. Ele ainda precisa da aprovação do governo Lula para assumir o cargo diplomático em Brasília. E reatando laços, né? Depois do encontro na casa do ministro Alexandre de Moraes, o presidente Lula deve se encontrar com Davi Alcolumbre na segunda-feira. Eles têm temas como PEC e o fim, né, da 6x1 e a indicação do Messias ao STF. E olha, uma aliança se formou. A Arábia Saudita assinou um novo pacto com a Turquia e o Paquistão que prevê defesa coletiva contra ataques a qualquer um dos três países. O acordo acontece em meio à escalada de conflitos no Oriente Médio com a guerra do Irã. Eita, essas são as informações manchetes deste sábado. Com certeza a gente vai trazendo mais para vocês, tá bom? São 8h46, bora para o nosso Previsão do Tempo? Vamos acompanhar? Vamos lá então.
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11: Manhã de sucesso para vocês na 99, 8/8, sábado, máxima de 27 graus, a mínima de 16. Previsão sol com pancadas de chuva de manhã, né? Pra domingo, amanhã, dia 9/8, máxima aí, gente, de 29 graus, a mínima de 19. E a previsão é de sol com muitas nuvens durante o dia. Pra segunda-feira, dia 10, máxima de 20 graus, tá bom pra vocês? E a mínima aí, olha, de 13, com previsão de sol e pancadas de chuva pela manhã, com 7 milímetros de chuva previstos. Previsão é essa para este final de semana, início da semana, né, pra segunda-feira. Então, vamos que vamos, tá? São 8h48, eu vou rapidinho, gente, pro intervalo, mas já a gente volta. Então, dá pra aguentar aí? Só uns minutinhos, cara. Fique em paz, são 8h48, tá?
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11: Vamos de Drácula, sucesso de Tame Impala na 99.

0: Tame Impala na 99.
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0: Sucesso Drácula. E gente maravilhosa essa, hein? Ó, são 8 horas e 57 minutos. Vamos finalizar aqui. Um manhã de sucesso pra vocês, pessoal. Gente, fiquem com Deus, tá? Eu volto logo mais com todos os nossos flashes que vocês já sabem. Estarei nos eventos em que eu acabei de falar pra vocês, tá, gente? Vou primeiro ali na José e Marias, vou estar por lá, a gente pode conversar, dar bastante risada, tomar café. E também estarei lá na Pets Palace logo mais, então a gente se vê por aí, tá bom? Fiquem com Deus, aproveitem o sábado, continuem ligadinhos aqui na nossa programação da 99. Vocês sabem, né, turma? Eu amo estar com vocês, vocês fazem da minha manhã a mais incrível de todas, todos os dias, tá? Então, nosso encontro marcado também pra segunda-feira, não se esqueçam, a partir das 7 horas da manhã, eu já estarei por aqui, tá bom? Fiquem com Deus, pessoal, um ótimo final de semana, muito cuidado, tenham juízo, viu? Vai festar, ó, com moderação, tá bom? Fiquem com Deus, até mais e tchau, tchau, meus amores. 8h59, já já tem Estação 99 também. Tchau!
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Silveira. Seja muito bem-vindo, seja muito bem-vinda. Meu senhor, minha senhora, meu amigo, minha amiga. Onde quer que você esteja, obrigado pela companhia, pela audiência aqui na 99.fm. 96, esta é a sua maior, a melhor, a líder de audiência. E este é o Estação 99, o programa que mais dá prêmios no seu rádio. Ah, liderando a audiência, claro, juntinho com você. Que Deus abençoe grandemente a sua manhã, com a graça de Deus e de nosso Senhor Jesus Cristo. Vamos que vamos, hein? Pra frente, pra cima, sempre juntos. Tá chegando a mensagem do dia. Daqui a pouco, produção, é isso? Daqui a pouco, mais tarde, a mensagem do dia. Então tá chegando agora, sucesso com Thales Roberto.

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Obrigado, Senhor, porque naqueles dias, quando o pastor Edmilson estava ali orando, quantas vezes ele pensou: Senhor, o Senhor não está me ouvindo? 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

0: 9 da manhã, 12. Bom dia, belíssima canção com ele, Thales Roberto, aqui no Estação 99. Nesta manhã de sabadão, hoje dia 8, em turma, véspera do Dia dos Pais. Em hoje o programa pra lá de especial, um programa todo dedicado a você, papai, hein? A você que tá na sintonia, você que é papai. E vai ter um montão de prêmios, hein? Já, já, a gente fala. 9 da manhã, 13. Daqui a pouco a gente volta aqui.
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0: 9 da manhã, 24, bom dia, bom dia, bom dia. Aline Barros aqui no Estação 99. Hoje, especial de sabadão, especial final de semana, Dia dos Pais, hein? 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Casa de Carne Silva. JHS Centro Automotivo, alô Ana, alô Kelvin, alô Hélio, bom dia, bom dia. Quero é estar perto de ti. 9h25 com a gente também, meu amigo Dr. Bruno, médico radiologista, lá do SDI Santa Cruz do Rio Pardo. Todas as manhãs com a gente também, aqui na 99.fm. 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Nove e vinte e seis, não perca, acerta o relojão. Olha, liberando o WhatsApp a partir de agora pra você, meu amigo. Pra você, minha amiga, o WhatsApp liberado. Sabadão, final de semana especial do Dia dos Pais. Hoje tem, é claro, a promoção aniversariante da semana. 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Quem fizer amanhã, quem fizer aniversário amanhã, entra no sorteio da semana que vem, tá bom? 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Também tá rolando hoje sorteio especial do Dia dos Pais. Olha, tem um pai hoje que vai levar um montão de prêmios. Ó, conta aí comigo, não perca a conta. Um ganhador só vai levar uma vara telescópica lá da Casa Michel. Sensacional. Tá bom? O pai que vai pescar no final de semana já tem a vara telescópica top de linha lá da Casa Michel. Meu amigo Samir, bom dia. Aí também vai levar, junto aí, uma caixa térmica. Maravilhosa caixa térmica ainda. Precisando de uma caixa térmica aí, papai? 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Tudo isso pro seu pai. Vai ganhar a caixa térmica para colocar a cerveja que ele vai ganhar lá do Mercado São José. Ah, aí já vai ganhar a costela assada. Ah, refrigerante. Pudim maravilhoso. E ainda vai levar uma vara telescópica para ele ir lá se divertir, passar um tempinho lá pescando. Tá nervoso, pai? Vai pescar. Ó, quanta coisa. 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Cris, eu quero. Boa sorte, hein, turma? Boa sorte.
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3: Oi, minhas lindas. Que delícia ter você aqui com a gente de novo no Toque de Mulher. Andressa Pires chegando com aquele abraço apertado para você que nos acompanha. Nesta nossa parte do programa, eu tenho uma dica que vai mudar sua vida. Ou pelo menos a sua pele. Sabe aquela história de que precisa de 1000 produtos para ter uma pele bonita? Bobagem! Meninas, não precisa de 10 produtos para ter uma pele bonita. De manhã e à noite, faça só 3 passos. Limpeza com um sabonete suave, hidratação com um creme que combine com seu tipo de pele e protetor solar durante o dia, mesmo em casa. Se quiser um extra, use um sérum de vitamina C de manhã. É simples, rápido e o resultado aparece em poucas semanas. Consistência vale muito mais do que produtos caros, viu? Fica a dica para você brilhar. E já já a gente volta com mais toques especiais aqui no Toque de Mulher. Não sai daí.
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21: Mensagem do Pedrinho.
22: E aí, pai? Ó, te liguei, você não me atendeu. Mas enfim, eu só liguei pra falar que eu não vou conseguir pro seu aniversário, tá? Eu tô na correria aqui, pai, sabe como é que é, né? Mas ó, aquela nossa pescaria tá marcada, hein? Valeu!
23: Saudades, vô, tchau!

0: vai. 9:43, bom dia, belíssima canção, hein? Mike Lian, aqui no Estação 99.
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0: Duque da Moeda.
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0: Minha amiga Maria Eduarda tá ouvindo a gente lá na Codes Paulo. Alô, Maria Eduarda. Bom dia, obrigado pelo carinho da audiência. Edil tá curtindo, homenageando os pais. Ela falou que já não tem mais o papai dela, mas guarda belíssimas lembranças. E pediu, tá curtindo o Truque da Moeda com Mike Lian, aqui no Estação 99. Boa sorte, Maria Eduarda, no sorteio, hein?
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0: 9:44, não perca a hora certa do relojão. Esta é a 99, manda um FM, importante é ter você. 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Alô, turma aí, bom dia, bom dia, bom dia. Para você que não está participando ainda, 998-330610. 998-330610, manda aí teu nome. De onde você está ouvindo a gente, manda um Cris, eu quero. E boa sorte, olha, hoje tem a promoção aniversariante da semana. 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E ainda um papai, um ganhador, né? Ou de repente uma filha, um filho que vai ganhar, né? Ou a esposa pro marido. Tá, ó, tem... Um só vai levar presente da Casa Michel, vara telescópica. Vai levar presente da Casa de Móveis Silva, uma caixa térmica maravilhosa. Vai levar presente do Bragado, um pudim de leite condensado. Sensacional, uma delícia do Bragado, hein? Também vai levar lá do Mercado São José, o Mercadinho São José, aqui na Francisco Alves de Almeida, na Várzea. Lá também do meu amigo Alex Colheita e Colheitadeira. Vai levar a cerveja, o refrigerante e a costela assada maravilhosa para curtir o dia amanhã. Aí já vai pegar a cerveja, o refri, vai colocar na caixa térmica, aí já tem a costela, já tem a sobremesa que é o pudim e se for dar uma descontraída, tem uma vara telescópica também de presentaço para vocês. Um ganhador vai levar tudo isso, hein? Ah, 4 prêmios: Casa Michel, Bragado, Alex Colheita e Colheitadeira e também Mercado São José do Serginho e da Adriana. E ainda, prêmio para você bem especial da Casa de Imóveis Silva. 998-33-0610. Manda aí, Cris, eu quero. Boa sorte. Agora, 9h49.
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1: 9:58, bom dia, Antônio Gabriel, no Estação 99, minha amiga Valquíria. Obrigado pelo carinho da audiência, obrigado pela sintonia, Valquíria, bom dia, bom dia.
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1: Obrigado pela mensagem, hein?
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1: Ela pediu, tá ouvindo o Antônio Gabriel, viu comigo, chinelo de prego.
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1: Hoje, sabadão, véspera do Dia dos Pais, um programa pra lá de especial, tá?
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1: Ô, Valquíria, boa sorte no sorteio aí, hein? 9:59, não perca a hora certa, o relojão, Paranapanema FM. O importante sempre é ter você, hein?

0: Entendo. 9 da manhã, 59. Vamos com ela, Débora Aureliano. Bom dia.
1: Bom dia, Cris Silveira. 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
1: 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Cris Silveira, segue aí com a Estação 99. 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
0: Muito bem, valeu, Débora, Aureliana, alô, seu Orlando, alô, a Patrícia, todo mundo aí no Santa Luzia, bom dia pra vocês, hein? 10 da manhã, 2, hora certa, confirmando com o Neitor Turismo.
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0: 10 e 2, bom dia.
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0: 10 da manhã, 12. Bom dia, bom dia, bom dia. Roberto Carlos aqui no Estação 99. Meu querido, meu velho, meu amigo. Tão bonitos, beijo suas mãos. Edilaine tá curtindo, tá ouvindo a gente no Teto 2, do Teto 2, Teto 1. Bom dia, alô Edilaine. Obrigado pelo carinho da audiência, pediu. Oferecendo especialmente pro papai, o seu Almir. Ô, seu Almir, bom dia, bom dia. O seu Almir, a Edilaine, eles estão ouvindo a gente lá no Teto 2, Teto 2, Teto 1, bairros vizinhos. Bom dia pra todo mundo aí. Pediu tá curtindo, hein, Roberto Carlos. Belíssima canção do Roberto Carlos. Boa sorte no sorteio, hein, Edilaine. 10 da manhã, 13, não perca, hora certa, o relógio. Vão pra onde, produção? Ah, JP Ribeiro tá chegando, tá lá no Mob Day. Alô, JP, bom dia, bom dia.
1: Fala, Cris Silveira, bom dia, Cris. 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Como é que tá as coisas aí, preparativo, coração ansioso aí, pra saber quem é o paizão? O Dorival chegou, pra saber quem vai levar esses kits churrasco pra casa. 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
1: Estão cheias de cupom lá, né?
2: Estão cheias de cupom.
1: Como é que é o nome delas?
2: A Ana, a Milena, a Mari, a Bruna.
1: A Sandra tá aí?
2: A Sandra não. Quem que é a Sandra?
1: Você falou Sandrão outro dia, não é?
2: Ah, Sandrão.
1: Então, você que falou, não fui eu. Eu sei, não é? Esse é o nome dela?
2: Sandrão, é, Alessandra.
1: Alessandra.
2: Isso, ela é a que mais esconde cupom ali.
1: É a que mais esconde cupom. E o Dorival chegou?
2: O Dorival chegou, tá aqui com a gente aqui, ó.
1: Félix tá lá embaixo recebendo.
2: Tá lá embaixo, Dona Glória tá aqui.
1: Juliana daqui a pouco tá chegando. Tá tirando soninho, beleza.
2: É, pra aparecer no vídeo.
1: Pra aparecer no vídeo, Juju. Vamos que vamos. E eu tô tropicando aqui, que tá abastecendo agora. Tá corrido aqui, você dá risada de eu tropicar, né? Dorival, feliz dia dos pais, Dorival, pra você. Esse é o Dorival, meu parceiro. Félix, feliz dia dos pais pro senhor também, tá bom? 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
0: Beleza, valeu, JB Ribeiro. Tá lá no Mob Day com a turma toda. Boa demais lá no Mob Day, hein? Alô, turma aí do Mob Day. Bom dia, bom dia. Manda um alô também pra galera lá da Estação dos Pães, com o radinho ligado, ouvindo a 99, tá? Bom dia bem especial lá para Hércula, também a Camila, a Rosângela, minha amiga Rosângela, bom dia, alô Camila, alô Hércula. Bom dia também para Joyce, todo mundo aí da Estação dos Pães, lá ao lado da igreja, hein, gente? É bom demais. É tão lindo. 10 da manhã, 17, não perca, hora certa, o relojão, 99.fm, claro. Importante é ter você. Não mandou mensagem ainda, não? Tá esperando o quê, hein? 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Ah, mas o Cris Silveira, meu aniversário é amanhã, aí concorre no próximo final de semana, tá bom? Então participe você também. Olha, e aí um pai levará todos os prêmios de uma vez que eu vou falar agora. Casa Michel, meu amigo Samir, vara telescópica. Vai pescar, papai? Vai levar de presente esta vara telescópica. Isso para você que é especialista, hein? Né? Para você que manja aí da pescaria. Aí também vai levar uma caixa térmica. Ah, Casa Michel, a caixa térmica da Casa de Móveis Silva, do meu amigo Valério, da minha amiga Adriana. Top demais a caixa térmica. Ah, mas o Cris Silveira, o que eu vou colocar na caixa térmica? Vai colocar um fardinho de cerveja, refrigerante 2 litros, presentaço, lá do Mercado São José, lá do Serginho, da Adriana. Alô, Adriana, alô, Serginho. E também do meu amigo Alex, colheita e colheitadeira. 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E ainda sobremesa, um pudim delicioso do Bragado. É só passar na rádio, pegar o cupom e buscar os prêmios. Já pensou? Olha, o Dia dos Pais será mais gostoso para um pai aí hoje, hein? Para todos. Mas esse que vai ganhar todos os prêmios vai ficar bem feliz. 998-33-0610. Manda aí. Cris, eu quero. Já estou avisando que está lotadaço de mensagem. Então vá mandando a sua também, hein? Importante o nome completo, tá, turma? E de onde você está ouvindo? A 99. Então participe. 10 da manhã, 21. Não perca a hora. Acerta o relojão aí, tá chegando ela. Débora Aureliano novamente. Oi, Débora. Bom dia de novo. Fala aí, tá onde agora?
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3: 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E lembrando que aqui na Paranapanema, o importante é sempre ter você.
0: Muito bem, valeu Débora, Aureliano, todo mundo por aí. Um ótimo dia para vocês, hein? 10 da manhã, 24 agora.

0: Nessa manhã, 25 novembro, que hora certa, o relojão 998-330610. Manda pra cá tua mensagem, porque hoje, olha, tá assim, ó. Todo dia tem um montão de prêmios, mas hoje tá mais especial ainda, véspera do Dia dos Pais. 998-330610, manda aí, Cris, eu quero. Boa sorte pra todo mundo aí, hein?
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0: Essa manhã 37, bom dia, Fábio Júnior, aqui no Estação 99. Pai, muito provavelmente a música mais pedida de hoje, muitos e muitos e muitos e muitos pedidos, pedindo a música do Fábio Júnior, Pai. E atendendo a todos os pedidos, todo mundo que pediu aí, Fábio Júnior, Pai, sintam-se atendidos e atendidas. Nessa manhã 38, não perca a hora certa, o relajão, hein, com a gente, JHS Centro Automotivo. 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Nessa manhã, 44, meu amigo Tiagão. Ô, Tiagão, cê tá bom, Tiagão? 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Alô, Tiagão, alô, Luciana. Ótimo dia para vocês aí, hein? E, ó, e parabéns ao Tiagão, que é um papai lá maravilhoso, né? O Tiagão, lá que é papai também. E o Tiagão, parabenizando os pais, que são clientes e amigos lá da Construagro. 10 da manhã, 45, não perca hora não, acerta o relojão, hein? 99.fm, claro, sempre. O importante é ter você. Quem tá chegando aí? É o JB Ribeiro ou é a Débora Aureliano? Ah, o JB Ribeiro tá chegando. Tá onde, o JP? Tá lá. Aonde? Daqui a pouquinho? Daqui a pouquinho, produção. Vamos para o intervalo comercial. Já, já, a gente fala com o JP Ribeiro, com a Débora Aureliano, com a equipe da 99.
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0: Marcelo e a cantora Isa.
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0: 11:07, não perca, ela não acerta o relojão. Vamos pra onde, produção? Ah, vamos lá com JP Ribeiro. Tá chegando novamente. Tem sorteio hoje na Vila Velha. Alô, JP.
2: Fala, Cris Silveira, bom dia pra você de Piraju e toda a nossa região. Tô aqui com meu parceiro baiano, Cezinho, o Lucas, a Jéssica, nosso outro camarada. Quem tá ali?
3: Eduardo.
2: O Eduardo tá ali filmando a gente, porque sabe o que aconteceu aqui na Vila Velha? Nesse mês que passou, julho, o pessoal fez uma promoção pro mês de agosto, mês dos pais. E hoje chegou a véspera do Dia dos Pais, né, baiano?
3: Isso, com certeza.
2: E muitos preencheram cupom aqui, né?
3: Isso, aqui no comercial aqui Vila Velha e Piraju, a gente vai ter uma promoção Dia dos Pais, quem...
2: Consumiu,
3: gastou aqui na loja,
2: tem serviço, na oficina,
3: tudo. Na oficina. Quem gastou na loja e os clientes nossos, parceiros aí, a gente vai sortear hoje uma churrasqueira e um kit churrasco aí pro pessoal Dia dos Pais aí.
2: O kit churrasco é o kit para churrasco, isso aqui, né?
3: Isso.
2: E o que também aqui, ó? Chega mais pra cá, Eduardo, né? Ô, Du, chega mais pra cá. O que é isso aqui, ó? Isso aqui é os
3: palitinhos,
2: né? Palitinho, garfa, faca, o molador também, fala, né?
3: Isso.
2: Top demais. A urna, ó, tá cheinha. A gente vai jogar pra cima aqui os cupom Cris Silveira e ouvintes da 99 e vai saber quem vai faturar. Ô Eduardo, você não tá filmando minha barriga aqui não, né? O botão aberto, né, Edu? Pelo amor de Deus, hein? Ô Cris, senão vai levar lá em casa essa churrasqueira aqui, baiano. Daí não vai dar mal,
3: vai dar, né?
2: Gente, vamos lá então. Tá eu e o baiano aqui, tá sendo filmado esse sorteio, esse lindo jogo de facas aqui, um kit para churrasco, uma churrasqueira, só falta carne e falta nada, porque daqui a pouco nós vai passar aqui no mercado, que nós já vai botar carne nessa grelha aqui. Pegar um bardinho lá. Baiano, eu jogo, você pega.
3: Vai lá, pode.
2: Fechou?
3: Fechou então.
2: Ou como é que faz? Vem cá, Jéssica. Vem cá, Jéssica, vem junto com nós. Vamos chamar a Jéssica pra cá pra participar. Ela falou que não queria participar do vídeo, mas tá chegando a minha amiga Jéssica. A Jéssica joga e o baiano pega, tá, Jéssica?
4: Tá.
2: Valendo um cupom então. Vai lá. A Jéssica preparada. Vai lá, Jéssica jogou. O baiano pegou. Confere tudo certinho. A Jéssica confere pra nós. A Jéssica que vai falar agora, hein? Vai lá o nome do.
4: Felipe. Nossa.
2: Vamos lá. Felipe Saad da Silva.
4: Isso.
2: Final do telefone. 2757.
4: Isso mesmo.
2: É isso aí. Felipe Saad da Silva. Conhece ou não? Conhece? Conhece? Já sabe quem é, baiano?
3: Sei quem que é o ganhador. Merece.
2: Clientão aqui?
3: Clientão.
2: Top demais. Valeu, Jéssica. Valeu pela parceria. Ó, feliz Dia dos Pais pra você.
4: Pra todos os ouvintes aí, um feliz Dia dos Pais. 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
2: 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Eduardão, feliz Dia dos Pais pra você aí também, meu amigo baiano. Cezinha, feliz Dia dos Pais pra vocês aí. Aquele grande abraço. Segue aí, Cris Silveira. 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O importante é ter você.
0: Muito bem, valeu, JB Ribeiro, todo mundo aí na Vila Velha, sensacional. Eu fui lá ontem com o JP e os prêmios maravilhosos, parabéns aí à Vila Velha, o ganhador do sorteio. Alô, turma aí, bom dia, hein? E agora a Débora Aureliano tá chegando. Alô, Débora, bom dia novamente.
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1: 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E lembrando, né, gente, aqui na Paranapanema, o importante é sempre ter você.
2: Muito bem, valeu, Débora Aureliano, tá lá, olha, na Pets Palace. 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
2: 11 da manhã, 14, não perca, hora certa, o relojão. Eita, coisa boa, já já a gente volta com muito mais aqui na 99, trazendo ainda mais as participações dos nossos repórteres, né? Aí pelas ruas da cidade, trazendo as novidades nesta véspera do Dia dos Pais, hein, turma? Um ótimo dia para todo mundo aí. Obrigado sempre pela audiência, pelo carinho. E a galera tá mandando mensagem, olha. E não dá tempo, viu, turma? Não dá tempo para eu falar o nome de todo mundo, não. Muita gente fazendo aniversário. Muita gente mandando mensagem. Parabenizando pelo Dia dos Pais. Muita gente pedindo música. Muita gente querendo participar do sorteio. Todo mundo que está mandando mensagem, olha, todo mundo que está mandando mensagem está participando do sorteio. Ainda que eu não fale o teu nome no ar, ainda que não dê tempo de tocar a sua música, todo mundo está participando, tá bom? 11:15 agora.
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0: 11 da manhã, 33. Não perca a hora certa do relojão, DJ Zero. O DJ Zero é exclusivo do JB Ribeiro, do Porteira Sertaneja. Vai dar uma palinha de vez em quando aqui na no Estação 99. Ah, tem um Paranapanema Dance. Paranapanema Dance, domingo à noite e também hoje, a partir da meia-noite. É isso, né? E amanhã, domingão, a partir das 20 horas. Não perca, liga o rádio aí, olha, todo mundo dançando, hein? A balada do seu sábado é aqui na 99 com Paranapanema Dance, com DJ Zero, o André, o DJ do JP. JP é chique, TD DJ, engraçado, hein? Coisa de louco, hein?
1: Tá na...
0: Ah, e lembrando ainda que domingão também tem Paranapanema Dance. Ó, quem é fã do DJ Zero? É ele, meu amigo Luciano Internacional Moreira, o filho do seu Jair. Aliás, o Luciano parabenizando o seu Jair. Alô, seu Jair Moreira, parabéns pelo Dia dos Pais, viu? Um grande pai, o seu Jair. Deus abençoe, hein? Pra aguentar o Luciano, tem que ser um grande pai mesmo, hein? Ô, seu Jair, um beijo pro senhor, ótimo dia aí. 11h34, não perca, hora certa, o relojão com a gente, Autoescola São Cristóvão, minha amiga Camila. 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

0: 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Parabenizando a você, papai. Feliz Dia dos Pais pro papai de Piraju e de toda a nossa região. 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O Eduardo Lima, a família toda desejando ao papai de Piraju e da região, feliz Dia dos Pais. 11:43, não perca a hora. 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Alô, turma aí. Um ótimo dia. Bom dia. Valeu, Kleber. 11:44, vão para onde, produção? Ah, quem tá chamando de novo? É o JB Ribeiro? Ou é a Débora Aureliano? Vamos lá com o JB Ribeiro. Tá onde agora, o JP? Fala aí, JP. Bom dia, novamente. Daqui a pouco? Ah, tem que abrir o canal, é óbvio, né? O canal digital da 99. Vamos lá. Alô, JP, agora sim. Bom dia novamente, hein?
1: Fala, Cris Silveira, bom dia, Mercado São José, Adriana, Serginho, Alex e o Ayrton. 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
2: Não, tá na correria já, fazendo as entregas.
1: Exatamente. Ô, Adriana, é o seguinte, hein? 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Você também teve uma ideia aí que ficou legal pra caramba, né?
2: É, graças a Deus, JP. A gente tá fazendo aí algumas coisas diferentes aí que tá dando certo, graças a Deus.
1: Tá dando certo. E hoje, Adriana, filma aqui, ô Cristiano, que a Paula vai lá do sorteio. Olha, chegou o Ayrton lá com o gás. O Ayrton do gás. O gás chegou. O Ayrton, filma o Ayrton. Olha lá o Ayrton chegando. Adriano, ó, espetinho aqui de primeiro. 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
1: 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Alex, e hoje tem sorteio na 99.
2: Com certeza, estão sorteando lá um kit assado e uma caixinha de cerveja pra amanhã.
1: Kit assado e uma caixa de cerveja pra você retirar aqui amanhã, tá bom? Vai sair com o Cris Silveira aí. Dia dos Pais, Mercado São José, as costelas assadas aqui do Alex. Tá dando o que falar na cidade, hein? Vou falar pra você, tá? Tá todo mundo falando, região toda. Tá vindo pra cá, o pessoal ligou lá na rádio e falou assim, JP, aonde que fica? Esses dias passaram, falaram que não tinha lugar pra parar aqui, Alex, é verdade mesmo?
2: Com certeza, tá dando certo, estamos fazendo com capricho e com bom gosto aí, tá dando certo, tá tendo retorno.
1: Ó, a gente vai comprar a casa do lado, quebrar o muro, porque nós vamos aumentar isso aqui, Alex, nós vamos lá na quitanda lá, tá? nós vamos chegar na quitanda, já vai pegar as frutas ali na quitanda ali, tá bom?
2: Com certeza.
1: E vamos que vamos, Alex. É isso aí, Adriana, valeu! Segue aí, Cris Silveira, é o Estação 99, Mercado São José, meu Serginho. O importante é ter você.
0: Muito bem, valeu JP, valeu todo mundo aí. Eita, gente boa demais, hein? O Serginho, a Adriana do JP tá falando de novo, já ele volta aqui. Daqui a pouquinho pra finalizar a participação dele, olha, o Serginho, a Adriana e o meu amigo Alex, colheita e colheitadeira, gente boa demais, já tem resultado do sorteio, o negócio tá atrasado, achei, 11h48, agora não perca, agora acerta o relojão, manda um alô pro meu amigo Marcinho, minha amiga Priscila, todo mundo lá do Explosão de Sabor, lembrando que hoje tem cardápio especial, tem 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Ah, é no Alberto Martioni, em frente lá o Bruno e Hélida, todo mundo sabe onde é. Vão pra onde agora, produção? 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
0: Essa é a sua 99.fm, claro, importante é ter você. Alô, Rômulo, cadê você? Bom dia, bom dia.
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0: Muito bem, valeu, valeu, Rômulo. Parabéns a você, Rômulo, pelo Dia dos Pais. O Paulinho, o Renato, né? E todo mundo por lá, a Leide, a Cleide, a Bruna. O Alan, parabéns aí pelo Dia dos Pais também, hein? Todo mundo. 11h55, esta é a sua 99.fm, claro. O importante sempre é ter você, hein, gente? JP Ribeiro tá por aí agora. Cadê o JP? Ô, JP, bom dia outra vez novamente. Fala aí.
1: Fala aí, Cris Silveira, bom dia! Cris, e aí, como é que tá? Tá com saudade de mim, Cris? Acabei de aparecer por aí, hein?
0: Eita!
1: Agora, tudo bem? Tudo
0: tava
1: bem,
0: aqui no estúdio agora.
1: 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Ei, Carolzinha! Bom dia, Carol. Você tá feliz?
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0: Muito bem, valeu, JB Ribeiro, Carol, todo mundo aí na Veste 10. Quem tá chegando daqui a pouquinho tem a Débora Aureliano com uma inauguração, hein? Mais uma grande inauguração em nossa cidade, olha... 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
0: 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Nós voltamos, hein? Daqui a pouquinho.
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0: 12:05, hoje estendemos por mais de meia hora o programa, devido ao número recorde de participações e também a galera, os nossos repórteres, trazendo as dicas comerciais para este final de semana do Dia dos Pais em Piraju, hein? 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Meio dia e sete, não dá tempo para mais nada. E como não dá, hein? Acabou o programa. Na sequência tem, olha, Parada Esportiva Especial de sábado, Informativo 99. E depois ainda tem JP Ribeiro com samba e pagode. Agradecer a todas as participações. Infelizmente, turma, não dá para eu falar o nome de todo mundo, porque são muitas pessoas. Eu vou atendendo aqui na ordem de chegada, tá? Não dá para tocar todas as músicas, a gente foi atendendo também na ordem de chegada, mas todo mundo que mandou mensagem para cá, tá? Todo mundo participou do sorteio, todo mundo mesmo. E aí a produção foi lá, fez o sorteio lá.

0: mercadinho lá da Adriana do Serginho, Mercado São José. Também o supermercado Bragado, Florença, Explosão de Sabor, Padaria Tropical, né? Casa de Imóveis Silva. Agradeço a todos os prêmios de hoje, hein, gente? Olha, e vamos aos ganhadores. A Maria José Pereira. Oi, Maria José Pereira. Aperta o verde, confirma para o Cris Silveira. Ganhou frango assado, mais acompanhamentos, mais refrigerante lá da Florença, pro almoço do papai amanhã, hein? E também ganhou o almoço de hoje, lá do Explosão de Sabor do Marcinho e da Priscila. Por isso tem que confirmar, já confirma e já vem buscar o cupom, tá bom? A Tereza Corona, alô, Tereza Corona, faturou a promoção aniversariante da semana, lá da Tropical, ganhou todos os prêmios, tá? Alô, Dinho, alô, Fernanda, Padaria Tropical. Alô, Tereza Corona, confirma aí, ó. Maria José Pereira já confirmou. Ô, Maria, já corre agora, vem já. Tem que vir agora pra rádio, daqui a pouco fecha a recepção, hein? Já vim buscar os seus cupons, tá bom? A Tereza Corona faturou a promoção aniversariante da semana, já também confirma pra gente aí. E quem tá levando? Já confirmou, ô, Tereza, já venha também buscar um cupom. Quem tá levando todos os prêmios? Caixa Térmica, Casa de Imóveis Silva, vara, a vara de pescar, né? Aquela vara, aquela especial lá, enfim, telescópica, quem tá da Casa Michel, lá, do meu amigo Samir, também tá levando, costela, refrigerante, cerveja, e aí, lá do Alex Colheita e Colheitadeira, Mercadinho São José do Serginho da Adriana. E aí, num pudim maravilhoso de sobremesa do supermercado Bragado. Foi ele, João Vitor Fantinelli. Alô, João Vitor Fantinelli. Aperta o verde, confirma para o Cris Silveira e já vem buscar o cupom. Agora, já, tô indo embora. Bom final de semana para todo mundo. Parabenizar os papais aqui da emissora, né? O DJ Zero, o Adriano Dias, né? Também parabenizando, né, o JP Ribeiro, a todos os pais ouvintes, né? A equipe da 99, Delaí Ferdin, né? Pedro Donizete. É, todo mundo aí, aos pais, feliz dia dos pais, hein, gente? A todo mundo na sintonia. Olha, gostaria de atender todo mundo aqui, dar presente para todo mundo, mas foi uma semana bem especial. Para vocês, um bom final de semana, fica todo mundo com Deus. Eu volto segunda-feira, claro, se o meu pai, lá do céu, se Deus me permitir. Todo mundo aí, um abraço, valeu, turma. Bom final de semana, tô indo, tchau.
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0: Agora é hora do Parada Esportiva. Com a sua licença, com o seu carinho, com a sua amizade, com a sua audiência, nós vamos falar de esportes pra você. Parada Esportiva. Primeiro destaque é seu, Lucas Miranda.
1: Daqui a pouquinho aqui no Parada Esportiva, vamos falar da 22ª rodada do Campeonato Brasileiro. Começa hoje com São Paulo em campo. Amanhã tem o líder Palmeiras, tem o Corinthians de ressaca pela eliminação na Copa do Brasil e ainda o Santos contra o Furacão, hein? O Peixe sem o Neymar em campo diante do Atlético Paranaense.
0: Parada Esportiva. Alô você, estamos chegando e o Parada Esportiva vai caminhando no seu rádio aqui na 99.1 FM. 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No Parada Esportiva, eu vou chamar o Lucas Miranda para falar, para contar tudo do Corinthians. Alô, alô, Lucas Miranda. Bom dia.
2: Corinthians, salve o Corinthians.
1: Alô, amigos do Parada Esportiva, um grande abraço pelo Campeonato Brasileiro, ainda de ressaca pela eliminação na Copa do Brasil. Corinthians volta a campo amanhã, fora de casa, lá no Cícero de Souza Marques, em Bragança Paulista. E o duelo é contra o Red Bull Bragantino. Corinthians, que até aqui no Brasileirão é o nono colocado, tem 29 pontos dos 21 jogos disputados. São 7 vitórias, 8 empates e 6 derrotas. O aproveitamento de 46% até aqui dentro da competição. Pro duelo deste domingo, ainda time indefinido. Na manhã deste sábado, neste exato momento, Corinthians realizando um trabalho no CT Doutor Joaquim Grava para que o técnico Fernando Diniz possa definir um time para este confronto contra a equipe do Red Bull Bragantino. Detalhe que Yuri Alberto segue de fora, não pode jogar por conta de um problema muscular e ainda tem essa questão do Memphis Depay, essa novela que virou entre Corinthians e o staff do jogador nas últimas horas.
0: E agora, aqui na 99.1 FM, no Parada Esportiva, Lucas Miranda vai falar do São Paulo.
2: São Paulo! Salve o tricolor paulista!
1: Pela 22ª rodada do Campeonato Brasileiro, São Paulo volta a campo hoje, abrindo a rodada, 16 horas, duelo contra o Grêmio, duelo contra o tricolor gaúcho. E o São Paulo, do técnico Dorival Júnior, tentando o resultado fora de casa, com duas opções a mais agora dentro do elenco. Isso porque o São Paulo derrubou o transfer ban no meio de semana. O zagueiro Domingos Duarte e o lateral esquerdo Iago estarão aí como opções para o tricolor no decorrer da partida, além do volante Newton. O técnico São Paulino deverá começar a partida com Rafael no gol, Lucas Ramon, Arboleda, Osório e Wendel na linha defensiva, Pablo Maia, Marcos Antônio, Danielzinho e Luciano no meio campo e no ataque, Arthur e Jonathan Calheri.
0: Seguindo no Parada Esportiva, já falamos do Corinthians, do São Paulo, agora o Lucas vai falar, sabe de quem? Do Palmeiras!
2: Palmeiras!
3: Quando surge o alviverde imponente,
1: E o líder do campeonato, Palmeiras, entra em campo amanhã contra o Internacional na capital paulista. O técnico Abel Ferreira deve contar com o retorno de Barbosa. O zagueiro deve ficar como opção para a partida deste domingo contra a equipe colorada. Quem não deve estar em campo ainda é Gustavo Gomes. Apesar do processo de aceleração estar bacana com relação à recuperação da sua lesão, mas o jogador ainda não deverá ser opção para o duelo contra a equipe gaúcha. Carlos Miguel, Murilo, Emiliano Martínez, Barbosa, Alan, Marlon Freitas, Andréas Pereira, Piquerez, John Arias, Maurício e Flaco Lopes é o provável Palmeiras que se desenha para a partida contra o Inter amanhã na capital paulista.
0: Parada esportiva para você e por você. O Lucas Miranda chega agora para falar, sabe de quem? Do Santos.
3: Santos, Santos.
1: Santos abre a 22ª rodada do Campeonato Brasileiro pressionado. Pode terminar a rodada na zona de rebaixamento. Tem que abrir o olho com relação aí ao confronto diante do Atlético Paranaense neste domingo. O técnico Cuca não poderá contar com Neymar. O atacante está fora da equipe por conta do terceiro cartão amarelo. Quem também se agir de fora é Lucas Veríssimo por conta de uma lesão na panturrilha. A bola rola amanhã, Vila Belmiro, 18h30, e o provável peixe deverá ter em campo Gabriel Brazão no gol, Gabriel Menino, Adonis Frias, João Ananias e Escobar no setor defensivo, além de João Schmidt, Oliva, Gabriel Bontempo no meio campo e no ataque Barreal, Cavaleiro e Gabigol. Assim o peixe sendo desenhado para o confronto diante do Furacão. Detalhe que o Santos, hoje com 22 pontos, está com a mesma pontuação do Grêmio, hein? Primeira equipe que abre aí a zona da degola do campeonato. Sinal de alerta ligado. Informações dos clubes da capital para o Parada Esportiva.
0: Valeu, Lucas Miranda. Grande abraço por tudo que você trouxe de informação aí nesta semana. Mas é sabadão, amanhã domingão, amanhã não tem esporte, então vamos combinar o seguinte: o Parada Esportiva termina aqui, prometendo voltar na próxima segunda-feira. Um ótimo final de semana e até lá!
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0: sábado, 8 de agosto de 2026, dia do pároco do padre Bernardino de Campos. Em Bernardino de Campos, vereadores aprovam identificação das caçambas de propriedade do município. Durante sessão realizada em Bernardino de Campos, os vereadores aprovaram diversas proposituras, dentre elas a de identificação das caçambas de propriedade do município de Bernardino de Campos. Na cidade de Lins, menino de 11 anos morre atropelado. Na tarde de ontem, em Lins, um menino de 11 anos entrou no carro, deu partida no automóvel do pai e atropelou uma criança de 1 ano e 1 mês de idade. A criança foi socorrida, mas infelizmente veio a óbito. Segundo informações, o acidente aconteceu em um acampamento de ciganos, próximo ao horto municipal da cidade de Lins. O menino de 1 ano estava com outras crianças quando o garoto de 11 anos teria entrado no carro e dado partida no automóvel do pai, atropelando o menino de 1 ano, que infelizmente faleceu. Festa em louvor ao Senhor Bom Jesus no município de Ólio. Hoje haverá quermesse e amanhã almoço e leilão no salão paroquial do município de Ólio. Motorista de carro morre após se envolver em acidente com carreta na rodovia próximo ao município de Salto de Pirapora. Na tarde de ontem, sexta-feira, dia 7, por volta de 2 horas, pela rodovia João Guimarães, próximo ao município de Salto de Pirapora, interior de São Paulo, um carro e um caminhão bateram de frente. O motorista deste carro morreu, já o motorista da carreta não teve ferimentos. Veículos batem contra cavalos na rodovia próximo a Porangaba. Um carro e uma moto estavam pela rodovia próximo ao município de Porangaba quando bateram contra cavalos soltos na pista. Duas pessoas ficaram feridas e foram socorridas ao Hospital das Clínicas de Botucatu. Casal cai de moto e motociclista morre na estrada de Bernardino de Campos. Este acidente ocorreu na manhã de ontem na rodovia vicinal José Xavier de Oliveira, que liga Bernardino de Campos a Ipaúçu. Um casal em uma moto caiu. Segundo a passageira da moto, por nome Jennifer, ela contou que eles seguiam sentido Bernardino de Campos e pouco antes da Fazenda Palmeiras, o motociclista, o piloto, perdeu o controle da moto em uma curva, ocasionando o derrapamento e, na sequência, a queda à margem da rodovia. A passageira Jennifer informou que não houve envolvimento de outro veículo no acidente. Jennifer foi socorrida ao hospital de Ipaúçu e passa bem. Já o piloto da moto, por nome Luigi Valentim Cubas, que morava no Jardim Planalto em Bernardino de Campos e era funcionário da empresa Frutap, infelizmente veio a óbito, faleceu. Condolências à família. Jovem morre após bater contra poste na estrada de Ourinhos. Na madrugada de ontem, pela rodovia Raposo Tavares, entrada de Ourinhos, o jovem ourinhense de 19 anos, Rafael Estevão Pereira, ele estava com seu veículo Gol quando perdeu o controle e acabou batendo contra um poste. Rafael Estevão Pereira, que residia em Ourinhos, infelizmente veio a óbito. Condolências à família. Participação do repórter Marcos Fernandes.
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2: Opa, gente, beleza? Tá no ar o melhor do samba e pagode aqui na 99.fm até as 14 horas. É sabadão, é muita música, boa alegria e aquela resenha que só o samba tem. Aumente o volume, vem com a gente.

0: Obrigado, menos é mais.
1: Bom do céu, tamo junto, meu pai.
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10: Paraná, É, bebê, chegou o sabadão, hein? Hora de esquecer a correria e curtir os maiores sucessos do samba e pagode. Bora aproveitar esse sabadão aqui na 99.fm. É sábado e hoje combina com churrasco, amigos, família e, é claro, DJ, muito samba, muito pagode pra você. Aquele summer love que a turma fala. Já ouviu falar, DJ? Summer love. E, lógico, né, amanhã é dia dos pais. E aquele beijão pro meu pai que tá lá em Avaré curtindo aqui junto com o Cambinho. Alô, Cambinho!

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4: 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Continue com a gente, aproveita cada minuto desse sabadão que tá só começando, é especial demais.

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2: E por falar em cuidado, que tal a gente dar uma atenção extra para os nossos lábios? Se eles andam ressecados, a dica é simples e prática. À noite, esfolie suavemente com uma escovinha de dente macia ou até mesmo aquela misturinha de mel com açúcar. Depois, capricha numa camada generosa de vaselina ou manteiga de karité e deixa agir enquanto dorme. Vocês vão acordar com a boca super macia, pronta para qualquer batom. Façam isso umas duas vezes por semana e digam adeus às bocas rachadas, viu? Mas não vão embora não, que ainda tem muita coisa boa vindo por aí. Na nossa última parte do programa, tem mais uma dica incrível esperando por vocês. Fiquem ligadinhas.
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9: E aí, você faz o nosso programa ficar muito melhor. Continue com a gente, porque ainda tem muita música boa pra rolar por aqui. Chegando na sequência, só as tops, só o melhor do samba, só o melhor do pagode. E você participa, 998-33-0610. Simbora, bebê!

0: estamos chegando na reta final, mas ainda tem muito sucesso pra tocar, tá bom? Ó, fique com a gente, aproveita cada instante, cada minutinho aqui da 99.fm 998330610. Participa comigo e um feliz dia dos pais pra amanhã, pra você, papai, pra você de Piraju e de toda a nossa região. Chegamos ao final de mais um Samba e Pagode. Obrigado pela sua audiência, pelo carinho, pela paciência de sempre. Um excelente sábado pra você e sua família. Na próxima semana tem muito mais aqui no Samba e Pagode, na 99.fm. Até a próxima e feliz dia dos pais!
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1: Que delícia ter a sua companhia aqui no Toque de Mulher, viu? Eu sou a Andressa Pires e é sempre um prazer enorme dividir esses minutinhos com você. Olha, antes da gente se despedir, quero deixar aquela nossa dica amiga, sabe? Mesmo na correria, reserve uns minutinhos só pra você. Ouvir uma música que você ama, ler um pedacinho de um livro ou até cuidar da pele. Pequenos gestos que melhoram o humor e a autoestima. Você merece esse carinho, viu? E a gente sabe, né, que o autocuidado é essencial. Aproveite esses momentos. Cuide-se com carinho. Um super abraço para cada uma de vocês que acompanhou a gente. Um beijo e até lá!
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Alô, amigos do esporte, grande abraço, muito boa tarde, agora 15 horas e mais 37 minutos, hora oficial do Brasil, 3 da tarde, 37 minutos, e a partir de agora estamos abrindo a jornada esportiva da equipe campeã de esportes da Paranapanema FM 99,1, onde o importante é ter você. 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Anunciamos agora também os profissionais escalados para a nossa jornada esportiva de hoje. Aqui comigo na externa, comentando e reportando todos os acontecimentos de Grêmio e São Paulo, ele, o Felipe Lima. Lá na mesa de áudio do plantão informativo, o outro Felipe, o Felipe Erlig. Tem também o André, a equipe de produção, a equipe que faz aí o nosso famoso coque diário, a parte de relações públicas da equipe campeã, a Ana, a Débora, o JP, o Cris Silveira, a galera da produção, todo mundo aí sempre com a gente também. O Adriano Dias, o Pedro Donizete, o Odelair Ferdin, na coordenação da emissora, na coordenação da nossa equipe. E todos nós, com certeza, maravilhados por mais uma vez estarmos aqui sob as bênçãos de Deus nosso Senhor Jesus Cristo.

E aí, torcedor, você que está ligado comigo aqui na Paranapanema, tudo certo para Grêmio e São Paulo? São Paulo e Grêmio jogando de bola, pelo menos é o que a gente espera nessa rodada de número 22 do Campeonato Brasileiro 2026. Rapidinho, acionando então os colegas da nossa jornada esportiva de hoje. Ao meu lado, ele que trará todas as informações de Grêmio e São Paulo, eu chamo ele.

0: Muito boa tarde, Gerson. Muito boa tarde, Felipe Ellig. Muito boa tarde a todos os nossos amantes, ouvintes, amantes do esporte. Mais uma vez estamos aqui para mais uma grande jornada esportiva. Hoje trazendo aí os destaques direto da Arena do Grêmio, né? Um embate de tricolores, Grêmio e São Paulo, times que vivem situações parecidas, né? Sequência de jogos sem vencer e tudo mais. O Grêmio do professor Luiz Castro, português, né? O gaúcho vem de vitória sobre o Mirassol e a classificação nas quartas de final da Copa do Brasil na última quarta-feira. Em contrapartida, e aí esse resultado, né, acaba interrompendo uma sequência de 7 jogos sem vencer. O objetivo do momento pro Grêmio é sair da zona de rebaixamento, né? O tricolor gaúcho inicia a rodada na 17ª colocação do Campeonato Brasileiro, com apenas 22 pontos somados em 22 rodadas. E assim como o Inter e Santos, que tem a mesma quantidade de pontos e estão logo acima pelo critério de gols marcados, né? Professor Luiz Castro ainda não pode contar com o meia Felipe Krovinovic. É um croata que recém-contratado aí na última janela de transferência, ainda não teve o visto de trabalho publicado no Diário Oficial da União e por isso não pode aparecer no BID, não pode estar aí entre os selecionados para essa partida, né? E aí o professor Luiz Castro repete o esquema que venceu o Mirassol, né, na última quarta-feira. Os desfalques, desse jogo. TT tem um edema na musculatura do quadril. O William negocia a rescisão de contrato. E o João Pedro foi liberado para buscar outro clube, né? Tanto o João Pedro como o William não fazem parte mais dos planos do professor Luiz Castro. Dois jogadores aí que até são bons, viu? Mas o João Pedro não correspondeu como a torcida esperava. E o William é já uma certa idade, né? Então é aquele mesmo William, viu, Gerson? Que passou pelo Corinthians, jogador de seleção brasileira, esteve na Copa do Mundo de 2014. Havia saído do Brasil depois da torcida do Corinthians ter ameaçado a sua família. Voltou, estava no Rio Grande do Sul. Até então teve poucas oportunidades e também não correspondeu, né? Os pendurados para esse jogo: Noriega, Dodi, Nardoni e o auxiliar Vitor Severino. E aí o professor Luiz Castro escolheu a seguinte escalação para vir a campo. No gol, número 1, Everton, goleiro de seleção brasileira e Copa do Mundo. Na lateral direita, 27, Diego Caíto. Na zaga, Gustavo Martins com a 6, Wallace com a 82. Na lateral esquerda, 23, é o Marlon. No meio campo, Noriega com a 19, 20, Vila Sante, 5, Nardoni. No ataque, 7, Pavon, 95, Carlos Vinícius, 77, Giovani Cabral. Atenção, torcedor, para a escalação do Grêmio. 1, Everton, 27, Diego Caíto, 6, Gustavo Martins, 82, Wallace, 23, Marlon, 19, Noriega, 20, Vila Sante, 5, Nardoni, 7, Pavon, 95, Carlos Vinícius, 77, Giovani Cabral. Essa é a escalação do professor Luiz Castro. Escolheu o esquema tático 4-3-3 para enfrentar o São Paulo na Arena do Grêmio. Jogo válido pela 22ª rodada do Campeonato Brasileiro. Gerson.
1: Aí o Felipe Lima trazendo então as informações, primeiramente trazendo as informações, né, do mandante do jogo, o Grêmio de Porto Alegre. Até a pé nós iremos com o Grêmio, onde o Grêmio onde o Grêmio for, será que vai mesmo? Sei não, hein?
0: Esse hino é um poema, né?
1: Se
0: você parar pra analisar a letra do hino do Grêmio, é quase um poema, né?
1: Pena que o futebol ultimamente não tá tão poemático assim, né?
0: Não, perdeu aquela poesia, né?
1: Ah, com certeza.
0: Tá mais problemático do que poemático.
1: Aí tá feio. 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Agora são 15:49. Jogo marcado para a bola começar a rolar a partir das 16:04, direto da Arena do Grêmio, da capital de todos os gaúchos, a grande Porto Alegre do Rio Grande do Sul. Daqui a pouco a bola rola e a Paranapanema com certeza não engola. Vague atrás da bola onde ela for para trazer as emoções para você. 15:49. Felipe Lima já trouxe as informações do Grêmio. Vamos agora para o adversário do Grêmio. A turma que pegou o pássaro de asa e aterrizou em Porto Alegre para enfrentar o Grêmio hoje. Vamos trazer as informações do...

0: esse aí, Gerson, o hino mais bonito do universo, o hino do São Paulo Futebol Clube, do maior campeão brasileiro internacional.
1: Mesma história do Grêmio, só o hino também, porque o futebol tá deixando a desejar, não é não, Lima?
0: Há muito tempo, viu, Gerson, que tá deixando a desejar o time do professor Dorival Júnior. Ficou, imagina só, 12 dias sem entrar em campo, né? A última partida foi aquele jogo que a gente fez aqui, o empate por 1-1 com o Flamengo no Maracanã, né? O período sem jogos foi utilizado pelo professor Dorival Júnior para realizar ajustes na equipe, né? O Tricolor Paulista hoje ocupa a 12ª colocação, tem 26 pontos e não vence há 7 rodadas no Brasileirão. E aí o torcedor que tá em casa vai falar, mas por que que o São Paulo ficou todo esse tempo sem jogo, mesmo depois de ter voltado os jogos, né, depois da parada da Copa do Mundo? Porque o São Paulo não está mais na Copa do Brasil, meio de semana e final de semana passado foram jogos da Copa do Brasil, competição que o São Paulo já foi eliminado, né, perdeu pro Juventude. E também teve a questão de, além de não estar nessas competições, não está também nos playoffs da Sul-Americana, né? Como foi o primeiro colocado da competição internacional, acabou indo direto para as oitavas de final, então ganha aí uma semaninha de descanso. E aí o Tricolor Paulista tem novidades para o duelo em Porto Alegre hoje, né? O zagueiro Domingos Duarte, o lateral esquerdo Iago e o volante Newton são reforços dessa janela de transferência. Já apareceram no BID, já foram relacionados para a partida e ficam no banco de reservas, né? Por outro lado, o Dorival Júnior não pode contar com Lucas Moura e Rafael Tolói, que seguem no departamento médico. E de última hora foi confirmado também um desfalque, né? O Arthur, que é um dos principais jogadores do São Paulo nos últimos jogos, ele sofreu um incômodo muscular e o São Paulo decidiu, portanto, preservar o atleta no jogo de hoje. E a ideia é tê-lo inteiro, né? Ter 100% para o jogo contra o Bolívar na Sul-Americana, que é no próximo meio de semana, né? E aí tem também o retorno do Bobadilha, que ficou fora do jogo contra o Flamengo por conta de dores no joelho direito. O Paraguai treinou normalmente essa semana e fica também como opção para o professor Dorival Júnior. Portanto, desfalques. Lucas tem a ruptura do tendão de Aquiles, começou agora a fazer o tratamento, né? Saindo do DM e indo para campo. Rafael Tolói, estiramento na coxa, esse permanece no DM. O Arthur foi poupado por conta dessa questão das dores muscular, né? O incômodo muscular. E aí são os desfalques do Tricolor Paulista. Quem tá pendurado? Somente o Ferreirinha. E aí o professor Dorival Júnior escolheu a seguinte formação para vir a campo hoje enfrentar a equipe do Grêmio. Gerson, no gol, 23, Rafael. Na lateral direita com a 19, Lucas Ramon. Na zaga, 5, Arboleda. 54, Osório, menino de Cotia. Na lateral esquerda, 18, Wendel. No meio campo, 29, Pablo Maia. 94, Danielzinho. 8, Marcos Antônio. E 10, Luciano. No ataque, 9, Jonathan Caleri. 11, Ferreirinha. Atenção, torcedor São Paulino, a escalação do seu time. 23, Rafael. 19, Lucas Ramon. 5, Arboleda. 54, Osório. 18, Wendel. 29, Pablo Maia. 94, Danielzinho. 8, Marcos Antônio. 10, Luciano. 9, Jonathan Caleri. 11, Ferreirinha. É a formação que o professor Dorival Júnior escolheu para vir a campo e enfrentar o Grêmio hoje em Porto Alegre, num formato 4-4-2 ou 4-2-3-1, para enfrentar o Grêmio neste jogo pela 22ª rodada do Campeonato Brasileiro. Gerson! Futebol.
1: Aí para você também as informações do Grêmio aqui na Paranapanema. Daqui a pouco a bola cola, são 15 horas e mais 54 minutos, 13h54. 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E agora vamos trazendo ele lá do outro lado, a voz da informação da jornada esportiva Paranapanema.
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3: Boa tarde, Gerson, boa tarde, Felipe, boa tarde, caro ouvinte da Rádio Paranapanema. Estamos aqui para mais um jogo, mais um grande clássico do futebol brasileiro, Grêmio São Paulo, São Paulo e Grêmio, né? Aonde acontece pela 22ª rodada do Campeonato Brasileiro, onde teremos 4 jogos hoje, né? Além de Grêmio e São Paulo, teremos também Remo e Atlético Mineiro às 18h30. Às 20h30 da noite, Coritiba e Chapecoense. Teremos também às 21h da noite, Botafogo e Fluminense, clássico carioca. E teremos amanhã às 23h da manhã, Cruzeiro e Mirassol. Amanhã às 16h da tarde, Bahia e Vasco da Gama. E amanhã também às 16h, Palmeiras e Internacional. E o Santos, Gerson, seu time, joga também às 18h30 da noite, né, contra o Atlético Paranaense. E amanhã também às 18h, Bragantino e Corinthians. E para encerrar a rodada, às 19h30 da noite, Flamengo e Vitória. Aí, essa é a 22ª rodada do Campeonato Brasileiro, Gerson, onde teremos agora Grêmio e São Paulo, São Paulo e Grêmio, válido pela 22ª rodada do Campeonato Brasileiro.
1: Futebol, torcedor, para você que se liga aqui comigo nos 99.1 da sua Paranapanema, onde o importante é ter você. Já vamos confirmar aí as escalações, aquele que passa para sacramentarmos, né? E a galera da arbitragem também, que sempre é um outro time, né? Já vamos então aí direto, né? As escalações confirmadinhas então, Lima.
0: Escalações confirmadas, essas mesmas que eu falei de ambas as equipes, Gerson.
1: Pois é, torcedor, você que está ligado comigo aqui na Paranapanema, onde o importante é ter você. O Everton, Diego.
0: É o Diego Caíto, né?
1: Diego Caíto.
0: O Grêmio vem com Everton.
1: Gustavo Martins.
0: Isso.
1: O Wallace. Aí depois...
0: É o Marlon.
1: Marlon, tá meio natalziado o negócio aqui. Ah, meu Deus do céu, né? Tem Noriega.
0: Noriega,
1: tem Vila Sante, Nardoni. O
0: Pavon.
1: Pavon, Carlos Vinícius, Giovanni Cabral. Esse é o Grêmio. São esse Paulo Grêmio. De Rafael, Lucas, o Arboleda. O
0: Osório,
1: Wendel, Pablo Maga, Danielzinho, Marcos Antônio, Luciano, Caleri e Ferreirinha. Agora vamos confirmar aquele outro time. Alô, torcedor!
0: Fique de olho no apito, torcedor. O árbitro desta tarde, André Luiz Esquetino Policarpo Bento, árbitro da Federação de Minas Gerais. Seus assistentes, o Bruno Rafael Pires, da Federação de Goiás, e o assistente número 2, Guilherme Dias Camilo, também de Minas Gerais, né? Lá do Tocantins vem o quarto árbitro, Alisson Sidney Furtado. E de Santa Catarina, o árbitro do vídeo, que não fica no estádio, fica lá na sede da federação, o Eber Roberto Lopes. Esse a gente conhece bem, tem anos de experiência e também de inexperiência, e acumula várias polêmicas sua carreira como árbitro, tanto em campo como no vídeo.
1: O Weber Roberto Lopes, salvo engano desse que vos fala, que é paranaense e que já teve seu vínculo com a Federação Paranaense de Futebol, viu?
0: É, só que por tantas vezes sendo punido na Federação Paranaense, ele decidiu mudar para a Federação
1: de... Migrou do AM para o FM.
0: Exatamente. É, para você ver o nível de qualidade que nós temos na arbitragem brasileira, viu, Gerson?
1: 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Vale com o Antônio. 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A partir de agora, torcedor, adeus cordialidades, adeus formalidade. O couro vai comer porque a bola já está rolando em Porto Alegre.
0: Ô Gerson.
1: Opa!
0: Comecinho de jogo, já tivemos ali uma falta no meio campo, a bola já está rolando, né? E só para avisar toda a nossa audiência que hoje, infelizmente, estamos com probleminhas técnicos, não vamos conseguir colocar nossa live no Facebook e YouTube no ar, né? Então, hoje estamos somente no aplicativo da rádio, também na Alexia e nas ondas sonoras do rádio 99.1, onde o importante é ter você. Ah, tá sem live? Beleza, mas a Paranapanema ainda é multiplataformas.
3: E hoje vai no modo raiz mesmo, né? No radião.
1: Hoje é no radião, hoje é daquele jeitão.
0: Vamos e sabe quem ligou o radião já no comecinho?
1: Quem?
0: Ele.
1: Ele?
0: O menininho.
1: Ah, o Matheus.
0: Matheus de Souza na escuta, mandar um forte abraço pro meu grande irmão Mateuzinho, que esteve esse final de semana lá em Avaré, no campeonato de futsal lá. E rapaz, pensa na festa que a torcida faz lá em Avaré, hein? Show de bola com sinalizador, bandeirão.
3: E eu falo uma coisa pra você, o Bar do Bola, fiel, é o time a ser batido nesse campeonato aí. Pensa num time bom, hein?
0: E além do time ser muito bom, as torcidas deram show ontem. O Mateuzinho, que neste momento está indo para Ipaúçu acompanhar mais um campeonato. O menino tá voando, viu?
1: Tá rodando, menininho. E aqui vamos pro jogo, torcedor. Olha o Grêmio tentando meter bola lá pelo setor da esquerda. Bola pro Giovani Cabral. Vem pra cima dele. Lucas Gomão vem novamente. Marcos Antônio foi desarmado. Giovani Cabral pra fazer o toque da bola ali pelo corredor da direita. Vai simbora. Vem chegando o Grêmio. Vai tocando. Vila Sante tentou o toque pro baixo. Vem pra cima dele pra fazer o corte. Tira ali com a camandeira. Defesa do São Paulo. Já vem pra pegar a bola. Já vem pra sair pro jogo. Opa, o Ferreirinha foi lá atrás pra tomar pau. Foi ajudar a defesa e levou. Paulo, mano.
3: Lá ele.
0: É, o Ferreirinho que foi ajudar agora, fez até uma jogada bonita, né? Um drible, driblou dois jogadores com um toque de calcanhar e acabou sendo atingido ali pelo jogador do Grêmio, o Marlon, que tava lá na disputa de bola, falta em cima do Ferreirinho.
1: 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E aqui tem saída de bola para o time do São Paulo no começo de jogo. 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Aqui já solta a bola o goleirão do São Paulo, já bota a bola para a cantada na frente de campo, pega a defesa para tentar fazer o corte, vem para o jogo, tira de qualquer maneira, aparece por ali o Diego Canso, tocou, vem o São Paulo, agora recupera a posse de bola, Marcos Antônio, olha o cruzamento, eu fiquei na dúvida se ele cruzou ou se ele bateu direto esse lance aí, Lima.
0: Eu acho que até ele ficou na dúvida se ele cruzou ou se ele bateu, mas se foi um cruzamento, é o cruzamento Jornada nas Estrelas, né, cara? A bola foi bem lá em cima. E se foi um chute, aí, meu filho, tem que calibrar esse pé.
1: 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Vai ser embora o Grêmio. Ligação lá na frente. Passa para todo, por todo mundo. Do Everton, direto para as mãos do goleirão Rafael do São Paulo. Do goleiro do Grêmio pro goleiro do São Paulo para pegar essa bola com tranquilidade no começo do jogo.
0: Esse lance do Everton aí de mandar a bola direto pro ataque, vai se acostumando que isso vai acontecer o jogo inteiro. O Everton é especialista em ligação direta, né? Ele joga a bola direto pro ataque sem precisar passar pelo meio.
1: E aqui vem pro jogo, olha o São Paulo tentando escapar aqui no seu campo esquerdo de defesa. Fica a posse de bola pro Grêmio ali pertinho da linha aqui de vídeo. Gramado já vem tocando aqui no seu setor de defesa. A bola voltada, começando tudo ali atrás com o goleirão Everton, que já sai jogando lateralmente aqui pela esquerda, já vai se embora rompendo a divisão do time do Grêmio. Giovanni Cabral já pega, a bola já mete aqui no meio campo, já faz o toco, vai se embora Vila Sante, abriu a jogada pela direita, olha o cruzamento, viu, cabeceio, aparece por ali Arboleda para tocar na bola, escanteio pro Grêmio.
0: Ah, se o Arboleda não aparece agora, hein, Carlos Vinícius, um dos artilheiros do Grêmio, está na briga de disputa de artilharia também do Campeonato Brasileiro e vinha pelas costas ali para cabecear. O Arboleda chegou primeiro, escanteio pro Grêmio, Pavão na bola.
1: Se prepara, por favor, vamos fazer a cobrança pro Grêmio de boa, jogado de bola parado, que a galera quer ver a bola naquele, bateu fechadinho no primeiro poste, a mega altura para ali, a sobra é pro Grêmio, quebrou pra bater, Rafael tocou, a bola foi sim, bora pra liga de fundo, escanteio de novo.
0: Tá quente, hein? Tá quente a bola ali, assustou o goleiro Rafael agora. O chute do Giovanni Cabral, ela dá um kick antes, né? Assusta o Rafael, ele espalma, até tentou encaixar, mas no segundo momento a bola escapa, sai pela linha de fundo. Mais um escanteio pro Grêmio.
1: Mais um escanteio pro Grêmio, agora temos 5 minutos e meio desse primeiro tempo. Escanteio cobrado curtinho por ali no bico da grande área pela esquerda, Giovanni Cabral para fazer o cruzamento, a bola vem, o Gasteira vem, Luciano para fazer o corte pro time do São Paulo, Giovanni Cabral tá ao combate, espana, tira a defesa de qualquer maneira, a bola sobra aqui atrás, mas o árbitro já parava o jogo, parou, por quê? Parou o jogo aí, Lima?
0: Falta em cima do Luciano, né? Na disputa de bola ali o Giovanni acabou pegando o pé de apoio do Luciano, derrubou o meio campista São Paulino. O árbitro marca a falta na origem da jogada, falta a favor de São Paulo.
1: Falta marcada para o São Paulo, sempre o jogo. 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Aqui tenta o São Paulo, bola solta pelo corredor da esquerda, vem a defesa. Alguém, o jogador São Paulino fica pedindo alguma coisa por ali, o Caleri, mas o árbitro falou, nananinanã, tudo certo, segue o jogo, hein, Lima?
0: Segue o jogo, né, disputa de bola, aquele empurra-empurra, agarra-agarra, e aí na disputa do Wallace e o Caleri, o árbitro mandou seguir. Futebol é contato, se não quer que rele em você, vai jogar videogame.
1: Vem pro jogo, vem tocando a bola o time do Grêmio, bola solta aqui pelo corredor da direita, defensiva já vai-se embora. Jogador caído no gramado, jogo parado, tá caído no gramado, me parece o Pavão aí.
0: É o Pavão que caiu agora, a falta foi do Wallace, perdão, Wendel, né? O Wendel acabou derrubando o ponto ali do Grêmio, que começou jogando como lateral direito na sua carreira e hoje já se tornou um ponta, né? Joga mais pro ataque e foi derrubado pelo Wendel, lateral esquerdo de São Paulo.
1: Vem pro jogo, vem tocando a bola, time gremista aqui atrás no campo de defesa, a bola é voltada lá atrás pro goleirão Everton, quebra tudo para o Galinho, o goleirão lançou na frente na linha intermediária do ataque, vem tocando Carlos Vinícius pro Giovanni Cabral, escorregou o garotinho do gramado, será que tá liso o gramado aí? Escorregou, uma chance clara, perde o Grêmio agora nesse ataque, tem posse de bola do São Paulo para sair tocando a bola aqui no seu campo direito de defesa, movimenta a jogada, trabalha o time São Paulino na marca de 8 minutos desse primeiro tempo. 0-0 no placar da equipe campeã. 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Alô, Marcão, alô, Galão e toda a equipe. 8 minutos agora vai sim para o São Paulo. Tentativa de ligação lá no ataque para o Caleri. Vem a defesa, corta a bola. Ela passou, a bola passou. O campo acabou. Tem arremesso lateral. Marcão. cruzado para o São Paulo no campo esquerdo de ataque, ali pertinho da linha, aquele vídeo gramado. 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E aqui vamos chegando a marca de 9. É o São Paulo quem toca a bola aqui atrás no seu campo de defesa. A bola vem para o Luciano, recolhe, devolve, toca a bola aqui atrás. O Grêmio povoa bem o seu meio campo nesse começo de jogo, dificultando a transição do time São Paulino, que toca lateralmente ali pelo corredor da DTV Lucas Ramon.

0: Pavon acabou, ele dribla dois, né? E aí ele acaba adiantando demais a bola. Na hora que o Marcos Antônio chega pra poder...
1: Ele deixa o pezinho maldosamente, viu?
0: O Pavon acaba dando um carrinho, né? E aí aquele carrinho entra de sola na canela do Marcos Antônio, que tá caído no gramado sentindo dores. O árbitro marcou a falta prontamente. E aí todo mundo foi pra lá pra pedir cartão. Agora o professor André Luiz chama os capitães, né? Tanto o Caleri como o Vila Sante, pra poder conversar com eles ali. Uma repetição no VAR vai ser muito difícil, porque por mais que seja um carrinho um pouco mais forte, de solada na canela, o pé do Pavon ainda tá no gramado e a gente não vê uma intenção na maldade, né? Se é um pouquinho mais pra cima, aí caberia até uma revisão, né? Mas, assim, pra manter os nervos dos jogadores a calmo, o árbitro precisa chamar, assim, os capitães ali, conversar um pouco, trocar uma ideia, porque se ele não tomar as rédeas do jogo, ele acaba perdendo aí, né, a mão do jogo e vira uma briga generalizada. Mas por mais que a jogada, assim, se você olhar a repetição no vídeo em câmera lenta, é forte, né? Mas não é uma jogada temerária, uma possível agressão, digamos assim, que caberia um cartão vermelho. O amarelinho estava de bom tamanho.
1: E aqui, torcedor, você vem conferindo comigo 11 minutos do primeiro tempo, passe de bola para o São Paulo aqui atrás do campo de defesa. 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E aqui o São Paulo tenta sair para o jogo lateralmente aqui pelo seu setor direito de defesa. Houve a falta, arbitragem para esse jogo. Alô, torcedor, você que está ligado comigo, está de ouvido do gancho, vamos ficando de olho no tempo, porque o tempo não para. Confira aí que eu falo aqui que o tempo e o placar do jogo. Na Paranapanema você confere agora 12 minutos do primeiro tempo em Porto Alegre. 0. Também.
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1: 99. Futebol é aqui, 99.1, e aqui vai-se embora o Grêmio, vai trocando passe o Grêmio. Pavão já faz o toque com Caeto, Vila Sante volta novamente, vem o Grêmio tocando bola, trabalha a bola de pé em pé, a bola vem Noriaca agora aqui pelo corredor central, olha se já abriu a jogada, metendo bola para Marlon ali pelo corredor da esquerda, ele volta a bola no grande círculo, já vem o Noriaca para fazer o corte, para fazer o toque para Gustavo Martins, lançamento feito lá na ponta direita, agora falta de novo, não, a arbitragem falou que não, é passe de bola para o time do São Paulo, Figueirinha aqui atrás ajudando do Marcos Antônio, dominou, já metendo bola para Danielzinho, vem para cima dele, a defesa do Grêmio, mas na sequência São Paulo recuperou, jogada na diagonal, agora lá pelo corredor da direita, vem Lucas Gamon, tome, cruzamento, ouve o cabeça com a bola, passa! Passa, passa, passa, assustando o São Paulo, agora Ratinho com pressa, Lima!
0: O São Paulo chegando na sua primeira grande oportunidade de ataque, um cruzamento na medida do Lucas Ramon, Luciano faz o movimento correto de cabeceio, a bola tira a tinta da trave e passa assustando ali o goleiro Everton, quase que abre o placar agora o São Paulo, hein?
1: São 13 minutos e meio desse primeiro tempo. 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Eu repito, 997-5993, aqui 14 minutos, olha o São Paulo escapando com bola solta, aqui pela esquerda, vai-se embora, ouve o cruzamento ali, Wendel, não deu nada, o árbitro manda seguir o jogo, vai-se embora o Grêmio, trabalhando bola aqui no seu corredor esquerdo de defesa, bola voltada, tocada, aqui atrás, o Grêmio insiste em prender um pouquinho, em tentar cadenciar a jogada. Até agora eu vi nesse jogo muita resenha e pouco futebol, viu, Lima?
0: Até agora pouco futebol, né? O Grêmio teve as melhores oportunidades, chegou assustando mais,

0: O São Paulo parece que acordou pro jogo agora e percebeu que existe um campo de ataque para ele explorar. E aí é um momento do jogo em que as equipes já se conheceram, já viram os esquemas e vamos ver se daqui para frente as coisas melhoram, né? Mas só um detalhe, Luciano hoje completando 350 jogos com a camisa do São Paulo. 350 jogos, mais de 100 gols. É um dos principais jogadores desse elenco.
1: É jogo pra caramba. E aqui vai embora o Grêmio. Vai bola solta aqui pela esquerda. Vem Pavão pra pegar essa bola. O Pavão vem se tornando até aqui o principal articulador, o principal jogador do Grêmio. Todas passam por ele ali pela direita. O Wender já buscou a jogada agora, metendo bola pra Luciano. Pablo Maga abriu jogada, a linha de fundo pra Wender. Sozinho na frente não vale. Tá parado o jogo.
0: Tá parado o jogo, né? O assistente número 2, Guilherme Dias Camilo, ergueu o pano.
2: Eu acho que se equivocou um pouquinho.
0: Era bem no detalhe, viu? É porque o Wendel, ele tem um pouquinho mais de nádegas, né? A nádega dele é um pouco mais avantajada em relação ao último homem do Grêmio. E aí por isso que o árbitro percebeu que ele tava à frente. Mas é bem no detalhe, viu, Gerson?
1: Ele pegou de costa, então, Lima?
0: Pegou de costa.
2: Lá ele.
1: Eletro, isso que eu chamo de comentarista atento, hein? Ele na hora, não tem VAR que lide com ele. 10-0 pro Lima, viu? 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E essa resenha aí atrás na defesa do São Paulo, uma demora danada para sair aí com essa bola. Não estão com muita pressa não, viu, Lima?
0: Estão bem, o Rafael mesmo está bem, sem pressa nenhuma, né? Ô, Gerson, vamos mudar um pouquinho de assunto aqui na questão futebol, só para trazer um detalhe para nossa região. O meu grande amigo Érico Tavares está dando aqui uma atenção pra gente. Aquela rodovia Fartura
1: Itaguaí
0: está interditada por conta de um açude particular que rompeu devido às chuvas. Então é bom o pessoal tomar cuidado quem estiver passando por ali, porque está interditada, né? O açude rompeu, invadiu a pista. E tá um lamaçal lá que Deus me diga.
2: Por tempo indeterminado, porque sem condições.
1: Pro pessoal condições. Que conhece ali a região, é próximo à antiga Fazenda Augusta, hoje Fazenda Ferradura, próximo ali ao lixão, né? Onde o pessoal, né, conhece ali como lixão, ali pela aquela região, viu? Mas ontem, te contar uma coisa, a gente até comentava aqui antes do jogo, um aguaceiro danado em Fartura e Itaguaí, viu, Lima? E aí não há açude que aguente. Inclusive, dentro de Fartura tem uma ponte provisória lá na chácara do seu Dominguinhos, que também está interditada devido ao excesso de águas. Mas aqui vamos pelo jogo, o Grêmio tentando chegar. Bola solta aqui no comando de ataque. Vem a defesa para tentar escapar no seu campo de defesa do São Paulo. Arboleda Ruiz tira tudo por ali, bota a bola para Godala lá na frente. Toda atenção dos motoristas aí na rodovia Engenheiro Tomás Magalhães, sentido Fartura Itaguaí. E vice-versa, se bem que tem umas alternativas de atalho ali pelaquela região. Eu acredito que o pessoal do DR já, né, tá por lá indicando isso, viu, Lima?
0: É bom tá inclusive indicando pra ajudar todo mundo, né?
1: Inclusive tá tendo uma festa numa estância particular lá, uma festa de rodeio, então toda atenção vale a pena, né?
0: Com certeza, vale muito a pena. Só um detalhe, Jess, voltando aqui pro futebol, o Grêmio teve a última chance de ataque aí, e adivinha quem que começou a jogada da válvula de escape?
1: Quem?
0: Pavão. Tem que tomar muito cuidado com ele, e o Wendel, falar pra você, hein? O Wendel vai ter pesadelo com o menino Pavão hoje, hein?
1: Vai ter. Altos pesadelos, com certeza, viu? Porque o Pavão, né? O Pavão aí não tá fraco, não. E aqui vamos chegando à marca de 19 minutos. É bola tocada aqui atrás. No campo de defesa pelo time Grêmio. Já movimenta para o Diego Gustavo Matisse. A bola vai correndo lá pelo meio campo. Passou para o Lino Noriega. Vai carregando. Lançamento feito lá pelo corredor da direita. Vai-se embora. Lançamento. Pavão. Jogada de linha de fundo. boca, entrou no cruzamento, vem a defesa pra tirar dali, de qualquer maneira a bola passou, o campo acabou, tem arremesso lateral marcado pelo Grêmio. 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Atingimos a marca de 20 minutos desse primeiro tempo, o Grêmio tem posse de bola aqui atrás, no seu campo de defesa, vem movimentando a bola vem para o Alisson, volta novamente ali para o goleirão Everton, ligação lá na frente, bola direta, lançamento feito na linha intermediária do ataque, houve o cabeceio por ali, o Carlos Vinícius melhora para o Arboleda trabalhar a bola, fica com tranquilidade Arboleda tocando a bola aqui atrás no campo de defesa, olha lá, saiu errado a defesa do São Paulo, sai com o Arboleda, lançamento feito para o Giovani, fez o toque de bola, houve o lançamento, a bola bateu, triscou na zaga, liga de fundo, escanteio para o Grêmio Lima.
0: Escanteio para o Grêmio, que agora vinha do outro lado, né? Veio jogando pelo canto esquerdo de ataque e o Giovani Cabral também fazendo boas jogadas, tabelou bonito, até o atacante acabou se perdendo um pouco com a bola. E aí na hora de bater pro gol, a bola desvia na defesa, sai pela linha de fundo, era o Nardoni quem fazia esse chute, mais um escanteio pro Grêmio, que pressiona o São Paulo e mostra quem é o dono da casa.
1: Grêmio vai botando pressão pra cima do São Paulo, Grêmio bota pressão pra cima do São Paulo, escanteio, levantamento feito na primeira trave, o Arboleda cabeça e gol. O goleirão Rampael do São Paulo fica reclamando ali alguma coisa, sentindo a mão, parece que jogaram tijolo quente pra cima dele, hein?
0: Ele tá reclamando ali, parece que cabecearam o dedo dele, né? Então, tava reclamando ali pelo contato, o árbitro mandou seguir.
1: Direto. Agora vai ficar esse jogo todo, né? De goleiro pra goleiro aí, Lima?
0: É, eles estão brincando de gol a gol, né? Esqueceram que no meio-campo tem vários outros jogadores. Tem mais 20 jogadores ali para trabalhar a bola. Os caras não conseguem tocar a bola de um lado pro outro.
1: E aqui vem pro jogo, lançamento feito. Giovani Cabral pega essa bola ali pela esquerda, vai-se embora. Chama a defesa pro baile, vai para cima do Lucas Ramon. Pediu escanteio, o Grêmio, o árbitro marcou só tiro de meta aí, Lima.
0: Inteligentíssimo agora o Lucas Ramon, hein? Protegeu a bola, opa, mas teve um... Ela pega ali no bico da chuteira do Cabral e também pega no bico da chuteira do Lucas Ramon, né? Até um detalhe bem pequenininho ali pra ver e tal, mas o árbitro marcou só tiro de meta.
1: Marcado somente o tiro de meta.
0: Galera sentiu.
1: Pro São Paulo, que é para a bola em jogo. 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Aqui, torcedor, já atingimos a marca de 23. Você comigo de ouvido do Cátio. Vamos ficando de olho no tempo, porque o tempo não para. Confira aí que eu falo aqui o tempo e o placar do jogo. Na Paranapanema, você confere agora cravados em cima da pinta. 23 do primeiro tempo em Porto Alegre. O Grêmio tem zero. Do mesmo jeito.
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1: E aqui vai São Paulo, Luciano vem carregando por dentro, abriu uma jogada, metendo bola ali pelo corredor da direita, segura um pouquinho, agora acaba soltando a bola, enfiando bola um pouco mais à frente, vem tocando ali pro Wendel, volta a bola aqui, ainda um pouco mais atrás, o São Paulo insiste, mas tudo isso ainda ali pelo setor da direita. São 24 minutos agora, o Grêmio se recompõe ali na sua defesa, o São Paulo recua, a bola começando tudo aqui atrás no seu campo de defesa, vai trocando figurinha, o Grêmio ali em cima, firme da marcação, o São Paulo tenta furar para o bloqueio, vai carregando bola, o São Paulo aqui atrás ainda, a bola vem, vem ali para a polida, vamos ver o que ele vai fazer, será que vai despachar? Não, não inverter não, joga muito ali pela direita de sua defesa, o time do São Paulo que volta a bola ali atrás com o goleirão Rafael, será que vai fazer de goleiro para goleiro de novo? Vai para cima dele o atacante gremista, vem para cima dele, não quer saber de brincadeira não, a bola é tocada ali para o Pablo Manga para a boleda, boleda para Danielzinho que tá ali atrás, ele volta a bola novamente para Rafael, pode sair aqui pela esquerda, mas ele prefere deixar a bola ali para o Danielzinho, já vem tocando bola, o Grêmio aperta na marcação, olha a brincadeira, olha a brincadeira, olha a brincadeira, e tricolor, a ligação é feita, o contato estabelecido ali na frente, vai embora, vai tocando bola, vem para o jogo, o São Paulo agora vem na agitação para ali, tentando furar o bloqueio, o gremista, agora sim, demorou, mas inverteu a jogada aqui pelo corredor da esquerda, vai embora, tentativa de ligação lá na frente, vem o Grêmio para pegar a bola, e com ele, Pavão, tocou errado, agora o São Paulo agradece o presente, vem carregando o Wendel, fica perdendo falta, arbitragem manda seguir o jogo, o Wendel se recupera, já faz o toque para Ferreirinha, trouxe pelo meio, apontou, atirou, bateu direto para as mãos do goleirão Everton, que faz a defesa.
0: Uma boa jogada do São Paulo, o Ferreirinha que trouxe para o meio, passou o primeiro, na segunda ele tentou bater, não conseguiu imprimir muita força no chute, a bola fica fácil para o goleiro Everton, olha o São Paulo de novo.
1: É o São Paulo, torcedor, é o São Paulo que vai pra cima, vem tocando a bola agora aqui pela esquerda, Ferreirinha volta um pouco mais a bola, já faz o toque, vai chegando, Ferreirinha quem pega de novo, tocou um pouco mais atrás para Marcos Antônio, devolução para Ferreirinha na esquerda, Marcos Antônio de novo, tocou, recebeu de novo Marcos Antônio, Pablo Maga, Ferreirinha pela esquerda, vai puxar, invadiu a área, tentou o cruzamento, bate em cima da defesa, ela acaba sobrando, Arboleda pelo alto, vem a defesa gremista para fazer o corte, a bola vai sobrando aqui atrás no campo de defesa, toca a bola, vai embora.
0: O Gerson.
1: O jogo de vez em quando tem assim uns lampejos, mas ainda não é aquilo que nós esperávamos, hein, Lima?
0: Era exatamente isso que eu ia trazer. É um jogo de bola bem trabalhada, ambas as equipes tocando bastante a bola. Às vezes tem esses momentos dos goleiros fazendo ligação direta, mas é um jogo, assim, não é um jogo emocionante, mas é um jogo de lampejos, né? Em alguns momentos o Grêmio cresce, em outros momentos o São Paulo assusta, mas até agora nada de muito perigoso, nada de chance clara no gol, né? Então, ambas as equipes vão trabalhando a bola de um lado pro outro. Me parece que eles têm mais medo de acabar sofrendo um gol do que coragem para fazer, né? E aí eu lembro daquela velha frase do professor Vanderlei Luxemburgo que falava, e sempre fala, né? O medo de perder tira a vontade de ganhar. É o que está acontecendo com ambas as equipes por enquanto.
1: Ele dizia também, aliás, diz até agora, a bola pune. Aqui são 27 minutos de jogo. O Grêmio tenta sair ali pela esquerda defensiva. Gustavo Martins, então tapa nela, solta a bola ali na frente, vai-se embora. Escapa bem na marca do jogador, vem para cima dele. A defesa Arboleda para tomar. A bola chega com falta, arbitragem para ali, se marca Liban.
0: Falta a favor do Grêmio, né? Falta do Arboleda em cima do Nardoni, né? Ele que vinha fazendo a jogada de transição. Na hora que ele atravessa a metade do campo, vai pro campo de ataque. O Arboleda caça, ele derruba o adversário. Falta já cobrada.
1: Falta já cobrada na marca de 28 minutos. 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O Grêmio tem posse, ele bola aqui atrás no campo de defesa com o Gustavo Martins. Ele prende um pouquinho a jogada. Lançamento lá na frente, na elevação. Ele já faz o toque para Carlos Vinícius. Vai-se embora, bola solta. Caito, já fez o toque pro Pavão, para Caito. Pode lançar o Pavão, vem para cima dele. Defesa do São Paulo, ele prefere o toquinho curto. Recebe de novo Cabral, para Caito, pro Vila Sante, para Pavão. Devolução para Vila Sante, chega com pau. Houve a falta em cima do Ferreirinha, tá parado o jogo.
0: Parado o jogo, Vila Sante comete a falta em cima do Ferreirinha, que fica bravo ali, mas não era com arbitragem, nem com questão de cartão não. Ele fica bravo com os companheiros que não apareceram para dar opção para ele, né? E aí ele, até depois ele pede ali para os companheiros chegarem mais perto, se aproximar. O São Paulo tá muito espaçado e não tá conseguindo, não tá encontrando uma válvula de escape para esse jogo. Agora uma bronca do árbitro ali pra cima do goleiro Rafael, apontando pro relógio, falou que se ficar atrasando o reinício da jogada, vai começar a diverter.
1: Tem pressa, tem que ter pressa, tem que botar agilidade. O jogo tá muito picotadão. Tá, agora melhorou um pouco, não tá tendo tanta resenha, mas ainda não é aquele Grêmio São Paulo que a gente estava esperando. São 29 minutos. Abraço pro Bruno Marques, alô campeão. Sempre com a gente também. Aqui vem sempre bem chegando o Grêmio. O jogo é jogado. É claro, o São Paulo chega com Marcos Antônio. Tenta, liga a finalização, bate, ouve o desvio. A bola vai para a linha de fundo, teve que trabalhar agora o goleirão do Grêmio, Lima.
0: É, o Everton teve que trabalhar até porque a bola parece que, me parece que ela desvia antes de chegar no Everton. Desvia no pé do Wallace, né, o zagueiro gremista. E aí pega na pontinha dos dedos do Everton, a bola sai por escanteio. E escanteio para o São Paulo, vem bola dentro da área gremista.
1: Marcado escanteio para o São Paulo, escanteio para o São Paulo. De boa jogada de bola parada, que a galera quer ver a bola na rede. Vai se preparando para fazer a cobrança. Danielzinho é quem se prepara para fazer a cobrança. Todo mundo ali na defesa, levantamento foi feito no primeiro poste. Houve o desvio, Carlos Início fez o ponte. Novamente para Danielzinho, novamente cruzamento. Sobe a defesa do Grêmio. Mas houve falta do ataque do São Paulo, arbitragem parou e marcou. 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O eletrônico Paranapanema marque, você confere 30 minutos. Bola solta para o Pavão aqui do corredor da direita do ataque, vem para cima dele a defesa, o Wendel firme na marcação, a arbitragem parou. Parou e marcou, arremesso lateral. Deu para quem esse arremesso aí, Lima?
0: Esse foi pro São Paulo, né? O Pavão até, ironicamente, aplaudiu o assistente Bruno Rafael Pires ali e tomou uma bronca do árbitro em seguida, né? É, mas é, tá um duelo interessante, viu? O Pavão contra o Wendel, um duelo interessante. Dessa vez, quem venceu o duelo foi o Wendel, mas nas outras vezes, na maioria das vezes, é o Pavão que tá ganhando por ali.
1: Aqui, torcedor, você que está ligado, ligado comigo, está te ouvindo no cartão. Vamos ficando de olho no tempo, porque o tempo não para. Confira aí que eu falo aqui, que o tanque, o placar do jogo. Na Paranapanema, você confere 35 minutos e meio do primeiro tempo. Zero, do mesmo jeito.
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1: 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Segue o São Paulo com bola solta aqui pela esquerda para Figueirinha, já mete a bola lá na frente, galera, e volta um pouquinho, começa a bola, vem para pegar e trabalhar Danielzinho, vem pro jogo, trabalhando a bola, é o Marcos Antônio que está no lance por ali, ele toca, recebe de novo, faz o toque, lançamento feito na diagonal aqui pelo corredor da esquerda, voltando bola novamente ali atrás, no campo de defesa, vem trabalhando bola São Paulo, é bola com Figueirinha, volta um pouco mais, insiste São Paulo, ali pela esquerda, o Grêmio todo mundo povoado por ali, Danielzinho vem, bola para Marcos Antônio, mete bola para Osório já abriu a situação, metendo bola para Marcos Antônio, já fez o toque para Luciano, voltou a bola para Figueirinha, agora sim, fez a bola chegar, voltando um pouco ali pro Bambu Maia, já vai tocando bola lá na frente, vai sim, bora, chegou Arboleda, pode arriscar, não preferiu o toque pela direita, pode pintar no cruzamento, Lucas Ramon, volta novamente para Marcos Antônio ali da mega direita para Pablo Maia, inverte a jogada, bola solta para Danielzinho, agora com liberdade para trabalhar, solta a bola aqui pela ponta esquerda, solta, recebe de novo Danielzinho, pode pintar no cruzamento, preferiu o toquinho oculto, agora pode vir a finalização, Pablo Maia, invadiu a grande área, chamou a defesa pro baile, pede alguma coisa, segue o jogo, a arbitragem não parou o jogo não, agora teve que parar, Lima.
0: Agora teve que parar porque o Wendel acabou derrubando ali, se eu não me engano, era o Pavão que tava no lance, mas é, foi derrubado ali o jogador gremista e o Pablo Maia ficou bravo com a arbitragem porque disse que foi empurrado dentro da área. É, o Pablo Maia disse que foi empurrado, mas foi só desequilibrado. Só que em seguida, na sequência do lance, ele já estava no chão e prendeu a bola, aí sim ele foi derrubado, ele foi empurrado, né? Mas aí já não estava dentro da grande área. Pablo Maia até estava ali reclamando com a arbitragem, com o auxiliar e tudo mais. Só que, ao meu ver, o jogador, ele é, por muitas vezes eu falo, né, que o jogador às vezes é obtuso, né, desprovido da inteligência por conta desses momentos. Ele tá dentro da área, tem uma boa oportunidade de ataque, ele desiste da jogada para tentar cavar uma falta. E aí é por isso que eu acho que o jogador às vezes não pensa direito, né? Porque você tá com uma grande oportunidade na sua frente, você vai tentar trocar isso por algo que é duvidoso, não vale a pena, né?
1: E aqui vai-se embora. Olha o Grêmio tentando chegar com a bola solta aqui pela direita. Vai-se embora, vai carregando, puxando a jogada. É Pavão quem tava no lance por ali. Ficou perdendo a falta. A arbitragem manda seguir o jogo. Olha o Grêmio. Insiste. A bola é solta. Noriega vai chamando. Pavão já se levantou. Cai pra quem tá com a bola. Mete a bola pra Pavão. Acabou a dor por ali. Ele toca no adversário. Melhor pro Grêmio que fica com escanteio, Lima.
0: Fica com escanteio. O Pavão tava reclamando de um toque no rosto ali do Ferreirinha, né? Mas é aquele braço involuntário, né? Totalmente sem intenção. E aí logo em seguida teve a outra oportunidade de cruzamento, foi travado pelo Osório. Menino de 19 anos, veio da base do São Paulo e vem fazendo boas partidas aí. Colocou o Sabino no banco.
1: Lá na Jacutinga.
2: Fez um favor pra gente.
1: E lá na Jacutinga, em fartura, isso aí era conhecido como dedada no zóio, viu?
0: É, dedada no zóio é perigoso.
1: É perigoso. São 35 minutos agora, jogo parado com escanteio marcado. Se prepara para vão para fazer a cobrança para o Grêmio. Levantamento feito ali a mega altura. Corta a defesa, tira dali o Osório. Ainda fica a posse de bola para o Grêmio aqui no grande círculo. Marcos, o Marlon voltando, bola começando tudo ali atrás com o goleirão.
2: E Everton na marca dos 35.
1: A torcida não gosta do que vê, não, Elig.
2: É, a torcida, o Marlon voltou a bola pro goleiro Everton lá. A torcida chiou, veio abaixo aí xingando o jogador.
1: E aqui insiste o Grêmio, tenta escapar o São Paulo, bola solta lá pela esquerda, agora vem pro jogo, vem tentando chegar o Grêmio na marca de 36 minutos. O São Paulo, todo mundo ali na sua defesa. O Grêmio insiste, não quer saber se é brincadeira, não. São 36 minutos agora e a bola já vem solta ali pelo corredor. E da esquerda pode pintar o levantamento. São 36 minutos, nada de gol ainda, é um toma lá da cá. E agora Cabral, quem pega essa bola, já faz o toque, invertendo a jogada aqui pelo corredor da direita. Insiste o Grêmio. O São Paulo tem dificuldade para chegar. Agora sim vem na marcação. Achou uma boa jogada agora para Pavão. Uma bola ali pro Noriega. Já tocou pro Caíto. Novamente pro Noriega aqui no grande círculo. Ô, o Gerson. Grêmio insiste, hein, Lima?
0: O Grêmio insiste, persiste, não desiste. E o São Paulo, por enquanto, vai se defendendo muito bem, né? Vamos ver até que ponto vai conseguir superar, né? Segurar esse ímpeto do ataque gremista.
2: E teve uma mudança tática no São Paulo. Não sei se alguém percebeu, mas o Lucas Ramon com o Wendel inverteram os lados. Pode reparar para você ver.
1: E o São Paulo se demonstra, na minha maneira de ver jogo, um pouquinho preocupado, porque Danielzinho que tinha que estar ali naquele entre meio de meio campo e linha intermediária do ataque, toda hora tem o Danielzinho tirando alguma coisa lá atrás, né, Lima?
0: É, o Danielzinho, ele é aquele famoso, aquele que meio campista que antigamente a gente chamava de segundo volante, né? Ele é o jogador que ajuda na marcação e também na transição, né? Tem bom passe e tudo mais. Como tem o Marcos Antônio do seu lado, ele fica um pouco mais atrás e às vezes ele vai pra frente. A ideia do Dorival é que o Marcos Antônio e o Luciano acabem se revezando na criação de jogadas. Só que o Luciano tá muito mais perto da área do que pro meio campo. E o Marcos Antônio também é o contrário.
1: E olha lá, pode pintar o gol do Grêmio, olha a bola batida, tocou de novo. É! Rafael para fazer a defesa. Duas vezes em sequência o goleirão Rafael salvou São Paulo, Lima.
0: O Arboleda trabalhando no iFood, né? Quase entregou a paçoca ali agora, cabeceou muito fraco. Na primeira tentativa o Marlos tentava, o Rafael defendeu. Na segunda, Carlos Vinícius bate, Rafael de novo manda a bola pro escanteio. O goleiro São Paulino, que além de pilotar avião, faz milagre, viu, Gerson?
1: Ele pilotar avião?
0: Ele é piloto de avião. Ele tem licença e tudo.
1: Brevet?
0: É.
1: Chamado Brevet?
0: O homem é... O homem é voador.
1: São 38 minutos e meio agora. Vamos contratar ele para trabalhar ali naquela na rodovia Fartura Itaguaí, que vai precisar de avião ali, pelo jeito.
0: Vai,
1: né?
0: Vai precisar.
2: Strike, só... viu?
0: Teve um strike ali dentro da área.
2: Uma meia dúzia caída ali.
0: Meia dúzia de jogadores caídos ali. O goleiro Rafael, tinha dois jogadores gremistas também. E eu pude perceber, olhando pelo monitor, o Caleri, que é o capitão do time, um dos principais jogadores, depois desse lance de ataque, ele deu uma olhada pro Arboleda, e se ele tivesse aquela visão de laser do Superman, o Arboleda tinha morrido ali mesmo, viu? Ele não falou nada, mas ele deu uma encarada, moço do céu. Eu não queria ser encarado.
1: Seus olhos disseram tudo.
0: É, sabe aquele olhar que a mãe briga com a gente só no olhar? Quando ela olha assim, você sabe que você fez cagada.
2: Não precisa nem falar nada.
0: Não precisa nem falar nada. É exatamente desse jeito. Se o pai olhasse desse jeito, a criança já tava chorando, né? O Arboleda que não abre os olhos dele, não.
1: 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O Grêmio sempre insistindo um pouquinho mais. Agora, se quiser ter gol aí, tanto o Grêmio quanto o São Paulo, vai ter que rever alguns critérios e conceitos para o segundo tempo, hein, Lima?
0: É, o São Paulo precisa melhorar a sua criatividade, né? Principalmente no meio-campo. Falta muito isso para o São Paulo. Não tem um cara que coloca a bola no Caleri, né? Digamos assim. Tem aquela velha frase, né? Toca no Caleri que é gol, e é o que tá faltando. O São Paulo não consegue fazer a bola chegar ao ataque. Peca muito na criatividade. O Grêmio até tem a criatividade, mas está faltando melhorar a definição. Tivemos essa oportunidade agora do Carlos Vinícius e o Vila Sante chutando pro gol e o Rafael fazendo o milagre. E aí o que tá faltando pro Grêmio é melhorar na questão do chute, melhorar suas finalizações, e pro São Paulo melhorar a criatividade, porque o São Paulo, embora tenha quatro finalizações igual o Grêmio, as quatro finalizações do São Paulo, só uma foi pro gol. E do Grêmio, cinco, contando com essa última finalização, cinco finalizações, três foram a gol. Então o Grêmio até tem melhores números que o São Paulo, mas ainda falta caprichar, e o São Paulo precisa melhorar muito na criatividade.
1: Aqui, torcedor, o cronômetro está marcando 45 minutos. Eu acredito que o árbitro, se der uns 4 minutos aí, estaria de bom tamanho. Vamos ver, vamos aguardar quem decide ele.
0: Eu acho que ele vai dar 3, hein?
1: Vai ser autorizado.
2: Eu acho 5 pela demora do São Paulo repor a bola em jogo.
1: Cobrança de falta para o time do São Paulo. Wendel ajeitou, deixou a bola para o Danielzinho, meteu a bola ali um pouco mais atrás para o Pablo Maia. Clareou a situação, bola bem na diagonal ali pela direita. O São Paulo insiste. Volta um pouco mais atrás. Volta novamente, chega daqui pela esquerda para o Marcos Antônio, bola para Ferreirinha agora. O que ele poderia ter feito e não fez aí, Lima?
0: Ele poderia ter feito mil coisas diferentes, né? Mas tentou uma enfiada de bola dentro da área para ninguém. Ninguém entrou no facão, ninguém se movimentou para ir receber essa bola. O Ferreirinha tocou no vazio. A bola ficou fácil pro goleiro Everton.
1: Atenção, torcedor, você que está comigo de ouvido do cartão, vamos ficando de olho no tempo, porque o tempo não para. Confira aí que eu falo aqui, que o tempo e o placar do jogo. Na Paranapanema, você confere agora 42 do primeiro tempo em Porto Alegre. 0. Também.
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1: 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Vem chegando agora, Caíto, pega a bola, vem para cima dele, a defesa para fazer o corte, tira dali de qualquer maneira. Segue o São Paulo, o Grêmio faz a roubada de bola na sequência, pode pintar o cruzamento, levantamento feito, corta da Arboleda, ali é dele, Pablo Maia completa, mete o pé na bola, sobe, desce, canga aqui no grande círculo, já tem posse de bola, o Grêmio trabalhando aqui no miolo da sua defesa, avançado na verdade, o Grêmio agora. Fala, Lima.
0: São Paulo tem no banco de reservas 5 jogadores que chegaram ao clube nessa última janela de transferência, e podem, 3 deles podem até acabar estreando hoje, né? Lateral direito, Buta, que é angolano e português. Domingos Duarte, que também é português, zagueiro destro, né? O lateral esquerdo, Iago, que veio do Bahia. Newton, volante, que veio do Botafogo. E o Vitor Sá, atacante, que estava jogando fora do Brasil, já teve passagem, uma breve passagem pelo Botafogo também. São os jogadores recém-chegados que estão à disposição do professor Dorival.
1: E aqui vem pro jogo, vem Marlon pra pegar a bola para o time do Grêmio, pra fazer a ligação aqui pelo corredor central, vai-se embora, volta, toca a bola pro Gustavo, já faz o toque pro Caíto, agora vai tocando Pavão, devolução feita pro Caíto, de novo pra Pavão, pode pintar o cruzamento, ele preferiu voltar a bola um pouco mais atrás, toca ali no grande círculo, o Grêmio vem pra fazer o trabalho de bola, pra fazer a bola chegar novamente ali na direita, Caíto de novo, vem pra cima dele, defesa tira de qualquer maneira, pelo menos tenta por ali o time São Paulino, o Grêmio segura, parece que quer ver o tempo passar, prende um pouquinho a sua saída de bola aqui atrás no campo de defesa, trabalha a bola pela direita, inversão de jogada, agora um toque meio esquisito por ali, a bola vem pro Wallace, o Grêmio prende um pouquinho, atrai o São Paulo pro seu campo, vem tocando bola aqui pela esquerda agora, bola pro Marlon, Marlon volta, toca novamente, o Grêmio toca a bola aqui atrás ainda no seu campo de defesa, Noriega voltando o jogo, metendo bola pra Gustavo, fala Lima!
0: Mateuzinho informando a gente aqui, disse que ontem foi a final lá em Avaré e o, como disse o Felipe Erling, o Bardo Bola é um time muito forte, é o time campeão lá em Avaré.
1: E aqui vem pro jogo, Vila Sante para Carlos Vinícius, pode pintar o cruzamento, tocou a bola por baixo, tira dali de qualquer maneira a defesa do São Paulo, briga pela posse da bola, Pegueirinha não conseguiu fazer o domínio, a defesa lateral marcado pro Grêmio.
0: 3 minutos de acréscimo, teremos jogo até 48, acertei, hein?
2: Depois você paga a coca.
1: Marcado aí, marcado aí, marcado aí, a cabeça da cena vem pro jogo, trabalha a bola, vem o Grêmio insistindo ali pela esquerda, vai-se embora, tenta a tabela, o Caíto vem pra fazer a companhia de bola, o Figueirinha tava ali atrás, o Leãozinho participa também da jogada por ali, toca a bola no campo de defesa, o São Paulo prende, na verdade tá todo mundo querendo que o tempo passe pra se acertar no vestiário, né, Lima?
0: É nessas horas que os técnicos ficam pensando, né? Bem que poderia ser igual na Copa do Mundo e ter aquela pausa para hidratação, né? Que na pausa para hidratação na Copa do Mundo que os times se organizavam, né? Olha o Grêmio.
1: Olha o Grêmio com Carlos Vinícius em condição legal, a arbitragem pega falta em cima, não deu falta não, bora seguir o jogo. Lançamento feito na profundidade, agora vai correndo o São Paulo, vem ali o Caleri para fazer o domínio e vem para cima dele, vem para cima do Caleri ali para dar o combate ao Gustavo Martins, ele preferiu o toque, toca ali na entrada da área, vem a defesa do Grêmio para fazer o corte, insiste São Paulo, lançamento de novo, olha o São Paulo insistindo aqui pelo corredor da esquerda, vai carregando Ferreirinha, jogada de linha de fundo, Luciano, tive impressão que a bola entrou, olha agora se bateu, entrou, é gol!

0: São Paulo. Número 9 às costas, Caleri, Jonathan Caleri é o nome dele. Caleri, Caleri abre o marcador na Arena do Grêmio. Jogada que saiu ali da linha intermediária do ataque. Veio aqui pela esquerda, chegou. Eu tive a impressão que a bola já havia entrado no primeiro toque. Mas o Caleri no rebote chegou para guardar. Se não foi na primeira, foi na segunda. Olha, olha, olha, olha, olha, olha o São Paulo aí, Lima.
1: Toca! Toca no Caleri, que é gol, ele chegou para definir. Era o que faltava no São Paulo, Gerson. A bola chegar no número 9, na triangulação, no toque de bola de Ferreirinha para Luciano. Luciano para dentro do miolo da zaga. Num primeiro momento até parecia que a bola já havia entrado no gol, mas para garantir, Jonathan Caleri, o dono da 9, um chute forte, afunda o barbante na Arena do Grêmio, abre o placar pro tricolor paulista. No finalzinho do primeiro tempo, o São Paulo sai na frente no placar. O São Paulo tem 1-0, Gerson.
0: Eu tive a impressão que no lance anterior a bola já tinha entrado.
2: Sim, outra. Se não tivesse marcado o gol, teria que ter marcado pênalti em cima do Marcos Antônio, porque olha, fizeram o homem virar uma piruleta ali, viu?
0: Mas o importante é pro São Paulo, se não deu de primeira, deu de segunda, São Paulo tá na frente!
1: E o gol foi confirmado.
0: E fiquem aquela dúvida, agora sim, tudo bem, tudo ok, São Paulo na frente!
1: Ô Gerson, a dúvida existiu por uma possível falta do Lucas Ramon no início da jogada, né? Mas aí o árbitro de vídeo não recomendou revisão e confirmou o gol.
0: E aqui vai-se embora Pavão, apontou, atirou, resvalou na defesa, vem aqui atrás para tirar da linha, com a maneira Ferreirinha, põe a bola no peito, mete o pé na bola, ela sobe, desce, cai aqui na linha, aquele vídeo gramado fica, passe de bola pro Grêmio, trabalhando aqui atrás no campo de defesa, vem trabalhando bola, o Grêmio insiste, sai no prejuízo neste finalzinho acabou. De primeiro tempo, São Paulo marcou, Caleri 1-0, São Paulo, primeiro tempo, acabou, Lima!
1: Ergueu o braço, apontou para o centro, fim de papo, fim do primeiro tempo. Cara de poucos amigos, o Luiz Castro, o Marlon indo reclamar com a equipe de arbitragem. O Everton chega ali para afastar os gremistas, né, do árbitro.
2: Você quer apostar quanto que o técnico do Botafogo vai chegar ali e vai tomar um cartão amarelo?
1: É o Luiz Castro que foi técnico, né, do Botafogo, hoje tá no Grêmio. Ele tava com uma cara de poucos amigos ali, né? Não sei se ele chegou, se ele conseguiu chegar até o árbitro. E o gol foi pro Marcos Antônio, viu, Gerson?
2: Depois da piruleta, né? Porque olha lá, chegou, foi de cara no chão.
1: O gol do Marcos Antônio, que a bola, no primeiro momento, naquela primeira disputa de bola ali do Marcos Antônio, ela entra, o Everton até espalma ela, mas o gol foi pro Marcos Antônio mesmo. Ela já havia entrado, passado, né, a linha do gol. E agora mais um detalhe, né? Eles estavam pedindo a falta do Lucas Ramon no início da jogada, só que esse início de jogada foi lá no campo de defesa do São Paulo, né? No bico da grande área do goleiro Rafael. E aí depois o São Paulo perdeu a bola, o Grêmio perdeu de novo e passou muita coisa, né, depois do lance. Agora, a equipe do Grêmio reclamar dessa possível falta no começo da jogada tem que ser muito cara de pau. Caleri no microfone da Paranapanema.
3: Encaixando a pressão, mas vamos ir no segundo tempo, tentar arrumar o vestuário e fazer um melhor segundo tempo. O melhor foi o resultado, a gente vai na frente e vamos para a vitória.
1: Tá aí, portanto, o Caleri, poucas palavras, né? Falando sobre se organizar melhor no vestiário, conversar melhor. O Marlon vai falar agora no microfone da Paranapanema, lateral esquerdo do Grêmio, falando um pouco sobre a arbitragem, sobre esse primeiro tempo e o gol do São Paulo também. O Grêmio sai derrotado nessa primeira parte.
4: A gente teve algumas chances, acho que mais que o São Paulo, e claramente a gente sofreu um gol no lance onde no início da jogada há uma falta para a nossa equipe que não é marcada, e depois, né, o efeito cascata acabou correndo e a gente leva o gol, mas no começo da jogada tem uma falta clara que todo mundo que está no campo viu e a arbitragem não marcou, e vai mais um aí para a lista das prejudicadas pro Grêmio.
1: Aí, portanto, o Marlos mostrando a sua insatisfação, né? Mas eu volto a falar. O Vila Sante foi amarelado ali depois do início do primeiro tempo, Gerson. É o único amarelo que saiu ali. O Elling até falou, né, que poderia ser pro Luiz Castro e tal, mas o Luiz Castro não conseguiu chegar até o árbitro, né, pra poder xingá-lo cara a cara e ser divertido. Porque se ele chega, o Everton tirou ele antes. Mas o... eu discordo completamente da fala do Marlon. O Grêmio foi prejudicado nesse lance, claramente foi falta. Assim, se claramente tivesse sido falta, o árbitro teria marcado. É o primeiro ponto. Segundo ponto, vamos falar que o árbitro é ruim e ele não marcou essa falta que existiu. Vamos falar que, hipoteticamente, existiu a falta, que eu não acho que é falta. Eu falo várias vezes, o futebol é contato, se não quer que relem você, vai jogar videogame. É uma disputa de bola do Lucas Ramon e o Pavon. A bola sobra, o São Paulo tira, manda a bola pra frente. O Calleri pega a bola na ponta, tenta fazer o cruzamento pra ninguém, perde a bola. A equipe do Grêmio recupera essa bola e perde novamente no meio campo. O Marcos Antônio ganha a bola no meio campo, depois já é um segundo lance. O Marcos Antônio recupera a bola pro São Paulo, toca pro Ferreirinha, o Ferreirinha toca pro Luciano, o Luciano joga dentro da área, Marcos Antônio tava lá pra fazer o gol. Beleza. Olha quanta coisa aconteceu depois da hipotética falta.
0: É aquela história, né? No trânsito, quem bate atrás tá sempre errado. Tá sempre errado. Mas aí, se o carro da frente inesperadamente freou, uma batida é inevitável. Onde eu quero chegar com essa minha conversinha? Como diz o Ciro Gomes, repare na repetição. Ele parou um pouquinho, viu que o cara vinha vindo e tentou a malícia, deu exatamente o corpo. Aí o cara não chegou com falta, até tentou parar, acabou esbarrando nele. Não quero ser bairrista não, mas no meu humilde entendimento, lance normal, até porque não houve a conclusão final daquele lance. Depois disso teve mais, acho que 3 ou 4 toques de bolas. Começou um outro lance, né?
1: Exatamente, o ponto que eu quero chegar é esse perde-ganha, né? O São Paulo ganhou nesse lance, mandou a bola pra frente, perdeu a bola. Aí o Grêmio, que tinha a bola em sua recuperação, perdeu a bola novamente. E aí recomeça uma nova jogada, né? Então o lance da falta não tem nada a ver com o lance do gol. É um outro lance, completamente. E aí entra aquela questão que eu falo, que o jogador por muitas vezes é obtuso, né? Desprovido de inteligência, não quer pensar, digamos assim. A falta foi lá atrás, no campo de defesa pro São Paulo, e os jogadores do Grêmio que estavam lá nem pensaram numa recuperação pós-perda e tentar recuperar a bola, não. Eles ficaram lá chorando: ah, professor, foi falta aqui. Aí não dá, né? O jogador precisa acordar pra vida, pô. Futebol é contato, se não quer que relem você, vai jogar videogame.
0: Muito bem, pra acalmar os nervos, então, vamos, né, pro nosso breakfast, né? Ou coffee break, qual que se encaixa melhor?
2: Coffee break.
0: Coffee break. Coffee break, né?
1: Defendeu o macarrãozinho com chuchu?
0: Isso. Enquanto isso, o professor Pedro Donizete dá o recado, a gente volta na sequência.
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0: Muito bem, amigos. Intervalo de jogo, estamos de volta depois de molharmos as palavras. 1-0 pro São Paulo por enquanto. O gol foi validado a favor do Marcos Antônio mesmo, né, Elig? Gol do Marcos Antônio, 1-0 pro São Paulo. O Caleri ficou meio triste, parece, né, na hora que falaram que o gol havia sido do Marcos Antônio. O Grêmio fez uma mudança. Saiu o Giovanni Cabral para a entrada do Amuso. Amuso entrando com a número 9. Amuso não era um que jogava no Vasco? Se eu não me engano, ele teve passagem pelo Vasco. Mas é um jogador... Ele não chega a ser um ponta, mas ele é um atacante tem velocidade, né? Costuma jogar como segundo atacante. É um jogador que tem não tem aquela presença de área, mas pode ser ali uma válvula de escape, né? Tem os números, né, Felipe, do primeiro tempo?
1: As estatísticas, tivemos chute 6 do Grêmio contra 5 do São Paulo, chutes a gol 3-3, bola, posse de bola 52 para o Grêmio contra 48 do São Paulo, passes 234 do Grêmio contra 202 do São Paulo. Na precisão dos passes, 91 para o Grêmio contra 84 do São Paulo. Faltas, 7 do Grêmio contra 10 do São Paulo. Cartões amarelos, 1 para o Grêmio, 0 para o São Paulo. Cartões vermelhos zerados, impedimentos, 1 para cada lado. E escanteios, 4 para o Grêmio, 1 para o São Paulo.
2: Comentava aqui com o Lima em off, 200 e poucos passes cada time, mas acho que certo mesmo a meia dúzia, né, Lima?
0: É, certo mesmo, dá pra contar nos dedos de uma mão só.
2: Empresta um da outra e tá tudo certo.
0: Só um detalhe, a gente iniciou aqui a volta do intervalo de jogo falando que o gol foi pro Marcos Antônio, mas não, o gol foi considerado contra do Gustavo Martins. Segundo a arbitragem, quem rela na bola foi o próprio Gustavo Martins e não o Marcos Antônio, né? Então, o gol validado pro São Paulo foi gol contra do Gustavo Martins. Nem pro Caleri, nem pro Marcos Antônio, gol do
1: nem
0: Gustavo Martins.
1: Nem pra um, nem pra outro, pronto.
0: Agora, Gerson,
1: não dá briga.
0: Toca aí pra toda a audiência.

0: do Grêmio. Wallace é o nome dele. Número 82 às costas, Wallace. Na cobrança do escanteio, em dois cabeceios, Wallace chegou para conferir. Wallace empata o jogo. Quebra gelo do São Paulo já no comecinho do jogo, o time do Grêmio, Lima.
1: Na primeira oportunidade, escanteio pro Grêmio, bola lançada dentro da área, um desvio na primeira trave. Na segunda trave, Carlos Vinícius escora pro meio da bagunça. Wallace, o zagueiro recém-chegado, veio da Série B do Campeonato Brasileiro. Sozinho, livre, leve e solto, cabeceia para dentro do gol. Empata o jogo para o Grêmio.
0: E o São Paulo tem chegando, tenta ter ligação, cruzamento nas mãos do goleirão Everton, que já sai jogando lateralmente pela direita de defesa, concluindo, Lima.
1: Um belo gol do Grêmio, né? Do zagueiro Wallace, recém-chegado. O Grêmio que aproveitou a pouca grana e a boa oportunidade e enxergou no zagueiro uma boa contratação. E um detalhe, né? A defesa inteira do São Paulo ficou só observando o Grêmio cabeceando a bola de um lado pro outro. Parecia futebol contra criança da quinta série. E, assim, é uma deficiência que o São Paulo precisa corrigir para ontem, né? Não é de hoje que vem tomando gols bobos de bola aérea. Sofre muito quando a bola é alçada dentro da área, o time do São Paulo. E o Grêmio, com esse gol, faz a torcida reacender a chama, que grita bastante ali, principalmente atrás do gol do goleiro Rafael.
0: 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Alô, Sidão Astorga, lá em Fartura, sempre ouvindo a gente. Grande abraço, Sidão Astorga, o cantor violeiro. Alô, Sidão, tá lá na chácara, sempre também na audiência da Paranapanema. Outro que gosta também do sistema raiz do rádio, meu amigo Toninho Mendes. Alô, Toninho, tudo bem? Toninho, grande abraço, ele que sempre ouve a gente também no dial 99.1. E aqui são 4 minutos e meio deste segundo tempo de jogo. No começo do segundo tempo, o Grêmio foi atrás, buscou o empate. Wallace, 1 para o Grêmio, 1 para o São Paulo, lembrando que o São Paulo saiu da frente no primeiro tempo, e agora o jogo está parado. Marcado 5 minutos. Posse de bola para o São Paulo. Passa a cobrança da ponta. Bola para a Polida. Ele já mete a bola aqui pelo corredor central. Vem Wendel. Tocou. Voltando novamente aqui atrás no campo de defesa. O São Paulo. Tabelando ali pela esquerda. Vem para o jogo. Roubada de bola do time gremista. Volta. Prefere começar tudo aqui atrás no campo de defesa. Vem trocando figurinha. É rato agora. O São Paulo tenta a progressão ali pela esquerda. Vem a defesa do Grêmio para fazer o corte. Para fazer o desarme. Jogando rente à linha lateral. Pelo menos agora parece que estão com mais vontade. Pelo menos nesse começo de jogo. Esse é o desenho do jogo do começo. Vai-se embora o São Paulo na marca de 5 minutos e meio. São 5 minutos e meio deste segundo tempo de jogo. 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E aqui Pablo Maga já mete bola para o Wendel. Wendel escapou, soltou a bola lá pela esquerda. Bem, Ferreirinha toca novamente. Olha, Pablo Maga para bater. Chute gasteiro. A bola foi embora para a linha de fundo. O Everton, goleirão do Grêmio, observa a passagem da bola. Ela vai embora para a linha de fundo. Tiro de meta para o Grêmio. Você, torcedor, que está ligado comigo na Paranapanema, obrigado por sua audiência. Você de toda a nossa região. Tem gente que ouve a gente lá em Bernardino de Campos, a nossa querida Pérola do Planalto, lá na capital do Verde, em Manduri. Abraço para a galera do óleo, lá de Águas de Santa Bárbara, em Cerqueira César. Falando de Águas de Santa Bárbara, Cerqueira César, o seu Agenor, que não tira o chapéu nem... Olha, acho que nem pra dormir, hein, Lima?
1: Só tira pra tomar banho, porque daí precisa dar uma lustrada na careca, né? Mas tá firme e forte, ligadinho com a gente. Hoje tava almoçando junto com o pai de todos, o senhor Ismael.

0: que foi lá em Cerqueira visitá-lo. É, comemoraram o Dia dos Pais antecipadamente, né? E olha o Grêmio vindo no ataque.
1: E olha o Grêmio com bola solta ali na frente. Vai tentando chegar na base do 1-2 ali pela esquerda. Pega a defesa do São Paulo para tirar dali de qualquer maneira. Insiste o Grêmio para pegar a bola, para insistir aqui pela esquerda do ataque. Mas a arbitragem já parou o jogo. Parou por quê? Porque parou o jogo aí, Lima.
0: Falta em cima do... Se eu não me engano, quem estava caído ali no gramado era o Noriega. Na disputa de bola ali entre o Luciano e o Noriega, a pior ficou pro Noriega, foi atingido no pé de apoio, o árbitro marcou falta e agora o Luiz Castro chama o Dodge, né, pra conversar ali e me parece que vai mudar já no comecinho do segundo tempo.
1: É, quero mudança o Grêmio, quero mudança o Grêmio. Vamos ver o que vai fazer, será que vai pra cima? Tem falta marcada pro Grêmio fazer a cobrança. Pavão se prepara para fazer a cobrança. Número 7, Pavão. Ele, um dos principais jogadores do time do Grêmio, pelo menos foi assim. No primeiro tempo tudo passava por ele. E agora vai ser feita a alteração aí. Será que agora já tem mudança?
0: Tá saindo Nardoni com a 5 para a entrada do 17, Dodge. Dodge entrando no lugar do Nardoni. Não sei se o Nardoni sentiu alguma coisa ou se... Ou se é escolha tática mesmo. Sei que, assim, ele poderia ter aproveitado o intervalo do jogo, né? Não trocar com 8 minutos, enfim. Tem que ver se aconteceu alguma coisa com o Nardoni.
1: E aqui, falta já cobrada, levantamento feito no segundo poste. O Vedezinho, a bola vai para fora. É saída de Valentino de Mentes para o time São Paulino. 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E aqui, torcedores, são 9 do segundo tempo, 1 para o Grêmio, também para o São Paulo, e o São Paulo é quem troca a figurinha aqui atrás do campo de defesa. Rafael no apuro, sai jogando lateralmente ali pela direita defensiva, bola para a Bolina, deu um tapa nela, soltou, ela acaba tocando no adversário. Aqui mesmo, lateral marcado para o São Paulo fazer a cobrança, arremesso marcado para o São Paulo fazer a cobrança. É 9 minutos e meio deste segundo tempo. O jogo está demorado até para cobrança de lateral, hein? Brincadeira, agora sim, já cobrado o Grêmio, tem posse de bola dura para tocar lá na frente pela esquerda. Já vai empurrando a bola, vem Carlos Vinícius, de novo Rafael, de novo. Rafael para tirar dali do jeito que deu. Tem pressa São Paulo para jogar lá no campo de defesa com a Bolívia. Já vai carregando na marca de 10 minutos. Agora atingimos a marca de 10 deste segundo tempo. Troca figurinha São Paulo. O Danielzinho recebe ali do Marcos Antônio. Já faz o tiro de corpo. Já mete bola para o Osório. Vai carregando. Osório deixa a bola do lado. Faz o toque para Figueirinha. Figueirinha volta a bola aqui atrás no campo. Ainda no campo de ataque. Mais um pouco mais atrás. Agora sim do campo de defesa. Bola vem com a Bolívia que toca lá na frente. Já escapou, vai sim embora, Lucas Ramon tentou, a bola tocou, saiu de lado, arremesso lateral para o São Paulo fazer a cobrança. O eletrônico para na Panema, marca que você confere, você que está de ouvido no canto, vamos ficando de olho no tempo, porque o tempo não para, confira aí que eu falo aqui, o tanto e o placar do jogo. 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Na Paranapanema você confere 10 minutos e meio do segundo tempo. 1 também.
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1: Futebol é aqui, pra você que tá ligadinho comigo na Paranapanema. 11 minutos, viu alguma mudança comparando-se este segundo com o primeiro tempo, Lima?
0: É, por enquanto, as duas equipes voltam assim, de certa forma, do mesmo modo de jogar. É, o Amuso, que entrou no lugar do Giovanni Cabral, ainda não demonstrou porque entrou, né? Não recebeu nenhuma bola em profundidade nem nada. É, Eu só tô observando melhor o Dodge, né, pra ver se a mudança foi tática ou se foi algo que o Nardone sentiu, né? Eu achei muito estranho, com 8 minutos de segundo tempo, logo após você fazer um gol, você trocar um meio campista que vinha jogando bem até, né? Então, o Grêmio melhor, trabalha melhor a bola, toca de um lado pro outro, o São Paulo ainda com muita dificuldade na criação de jogadas.
1: E aqui você confere, são 12 minutos agora deste segundo tempo de jogo. 12 do segundo tempo, tudo igual na Arena Grêmio, 1 para o Grêmio, também para o São Paulo. E é o São Paulo quem toca a bola um pouco mais atrás aqui no seu campo de defesa. É começo de segundo tempo, bem, Marcos Antônio já faz o toque, metendo essa bola, fazendo ela chegar aqui pelo círculo central do gramado. Trabalha Pablo Maglia, já mete a bola ali pela esquerda, agora vai tentando chegar no São Paulo. Grêmio, todo mundo da sua defesa, tem 9 jogadores, somente um pouquinho mais adiantado, o resto todo mundo ali da sua defesa. Tranca a casinha o time gremista. Osório já faz o toque, tocou, já vem buscando a jogada. São Paulo insiste, tenta furar o bloqueio. O Grêmio, todo mundo posicionado ali na sua defesa. O São Paulo tenta agora jogada ali no miolo do ataque. Vamos chegando à marca de 13 minutos agora desse segundo tempo. 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Parado o jogo aí, Lima.
0: É, estão reclamando de um possível escanteio para o São Paulo, Luciano, Dorival, e o último a relar na bola foi o Wallace, né? Claramente era escanteio para o São Paulo. O árbitro marcou tiro de meta para a equipe do Grêmio.
1: É, você...
0: O Dorival falou, deve estar preocupado com os cabelos do árbitro, viu?
2: Porque ele, olha, mandou tomar tomate cru, hein?
0: Ele falou, vai passar shampoo ali, pelo que eu vi na leitura labial, falou pro árbitro passar shampoo.
2: Ou comer tomate cru.
1: É, torcedor, aí não tá fácil, não. Mandou buscar fruta, não mandou aí, não, né?
0: Não, buscar fruta não.
1: É, mas... se mandar aí complica. E aqui são 14, agora Lucas Romão vem para fazer o cruzamento, o Caleri vem para fazer o cabeceio. A bola passa, vai-se embora para a linha de fundo, Caleri vem para o cabeceio, Everton olhou, a bola passou. Você que está ligadinho comigo na Paranapanema, já pensou? 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Você ligadinho comigo na Paranapanema, segundo tempo de jogo, são 14 minutos e meio. E o Grêmio insiste, tenta sair aqui atrás, sair do sufoco. São Paulo começa a botar um pouquinho mais de pressão. Agora sim consegue a brecha, tenta a resposta, vai correndo, estica ali o Pavon. A bola passou, o campo acabou. Acabou trombando com o bandeira ali, viu, Lima?
0: É, o Pavon foi com tanta vontade para buscar a bola que mais um pouquinho ele passava por cima do Bruno Rafael Pires ali, perdão, na verdade lá é o Guilherme Dias Camilo, né, que tava auxiliando, né? O Arboleda caiu no chão ali com a mão no tornozelo, reclamando de uma possível falta também.
1: Aqui são 15 minutos agora, 15 minutos deste segundo tempo de jogo. Você que se liga comigo na Paranapanema, é torcedor, é rodada de número 22, rodada de número 22 que tem mais movimentação ainda nesse final de semana, né? Não é, Ligue?
2: É, tem mais movimentação nesse final de semana, onde temos mais 3 jogos hoje, como havia falado já. Teremos também amanhã Cruzeiro, Mirassol, Bahia, Vasco da Gama, Palmeiras, Internacional, Santos e Atlético Paranaense, Bragantino e Corinthians e Flamengo e Vitória.
1: E aqui, torcedor, 16. Insiste o Grêmio, tira a defesa de qualquer maneira. Tira o São Paulo, Danielzinho, Luciano, volta a bola um pouco mais atrás. Avança um pouquinho o Grêmio, São Paulo com um pouquinho de dificuldade para sair. Lançamento feito aqui atrás no campo de defesa. Vem tocando a bola, goleiro abriu a jogada, mete a bola para Lucas Ramon. Já faz o toquinho curto, reclame Danielzinho. Parte com a bola dominada, ganha a projeção. Agora avança, território inimigo, lançamento para o Wendel. Luciano no vazio. Para ninguém. Fica fácil ali para a defesa do Grêmio. Você, torcedor que tá ligadinho comigo, é o futebol na Paranapanema. 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Aqui insiste São Paulo. Olha a ligação ali na frente, passou batido, Leonzinho tentou esticar o pé, não alcançou. O Grêmio dá a resposta, responde também o São Paulo. Bola solta lá na frente, vai ganhando projeção na linha intermediária do ataque. A ligação foi feita agora por aqui, pelo corredor da direita. São 17 minutos. Olha lá o Pablo Maia na tabelinha. Caleri voltou, fez o pivô. Pablo Maia de novo. Pablo Maia faz o corte de defesa do Grêmio. Insiste agora o São Paulo com bola solta. Agora sim, aqui pela esquerda. Vegrinho volta um pouco mais. A bola toca na frente. O São Paulo tenta a triangulação. Faz uma boa jogada. Agora pode pintar o cruzamento. Acabou. O Avendonezinho tira a defesa do Grêmio. Olha lá, Marcos Antônio agora para Luciano. Acabou se atrapalhando na jogada. Vem a defesa, mandou para pegar essa bola para o time do São Paulo. 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O cronômetro marca, você confere comigo, são 18 minutos agora deste segundo tempo. 18 deste segundo tempo. O São Paulo tem um, o Grêmio também tem um. E agora, tá todo mundo se estudando. Parece que tá começando o jogo agora, né, Leymar?
0: Eu percebi o Grêmio depois do... depois que fez o gol e as mudanças, tanto do Amuso como a entrada do Dodge, o Grêmio tá mais... Vou usar um termo aqui que o pessoal costuma usar lá na ambulância, viu? Tá salameando.
1: Tá dando uma salameada só.
0: Tá só salameando, tocando a bola de um lado pro outro, tentando cozinhar o Galo, ou melhor, cozinhar o São Paulo. E, assim, não esboça uma tentativa de ir ao ataque e também não quer correr perigo na defesa. Então fica mais tocando a bola de um lado pro outro, só trabalhando a bola, fazendo ela girar. E aí o São Paulo, com essa dificuldade na criação de jogadas e também na roubada de bola, fica muito passivo, né? Só com aquela marcação Wi-Fi, cachorro de pomar, fica só cercando e o jogo fica nessa morosidade até agora. Detalhe, Amuso e Lucas Ramon ali na trombada, o Amuso ficou caído no gramado e vai precisar ser atendido.
1: E aqui você confere, são 19 minutos e meio deste segundo tempo de jogo. Gente, jogador para ser atendido aí, Amuso.
0: Saiu mancando
1: ali. Será que fica? Será que não fica? Qual que é? Como é que é? E assim o tempo vai passando. Olha o São Paulo insistindo com bola solta ali pelo corredor da direita. É segundo tempo de jogo. A bola voltada um pouco mais atrás. Agora vem para pegar a bola, vem para brigar por ela, por ali. O Marcos Antônio faz a inversão de jogada, faz o toque ali pelo corredor da esquerda. Lançamento feito lá na frente. Procura sair do impedimento. O jogador São Paulino que insiste, que pode pintar o cruzamento. Vem por ali, o Ferreirinha toca. No bigolo do ataque da linha intermediária, insiste o São Paulo. O Grêmio, todo mundo ali na sua defesa. É segundo tempo de jogo, placar tudo igual na arena do Grêmio. O Grêmio marcou, foi, acabou sossegando um pouquinho. Agora vem o São Paulo. Vem o São Paulo tocando bola com o Osório, vai carregando bola solta lá na frente. Abriu jogando no bico da grande área pelo corredor da esquerda. Pablo Maga não chegou para a bola. O Wendel chegou. Bola acaba voltando novamente para o Osório. Ele faz o toquinho curto para Pablo Maga. Abre a jogada na esquerda, faz o giro de corpo. Boa jogada agora com o Ferreirinha, do jeito que ele gosta. Vai para cima da galera. Tem alegria nas pernas do Ferreirinha, mete bola para o Wendel, para Pablo Maga, lançamento cumprido, agora a bola veio por dentro para o Luciano. Jogo tá parado, parou, por que parou o jogo aí, Lima?
0: Posição de impedimento do Luciano, né? Na hora que a bola foi lançada, ele estava à frente da zaga e foi marcado ali pelo assistente Bruno Rafael Pires, posição de impedimento.
1: Você, torcedor que tá ligadinho comigo na Paranapanema, tá de ouvido no rádio, vamos ficando de olho no tempo, porque o tempo não para. Confira aí que eu falo aqui no tanque o placar do jogo. 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Na Paranapanema você confere agora 21 minutos e meio do segundo tempo. O Grêmio tem um. Também.
2: Em jogos válidos pela 22ª rodada do Campeonato Brasileiro, teremos amanhã Cruzeiro e Mirassol às 11 horas da manhã, Bahia e Vasco da Gama às 4 e também às 4 Palmeiras e Internacional. 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
1: 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É, torcedor, é a Paranapanema, a dona da bola, trazendo as emoções do futebol brasileirão 2026, rodada de número 22, e você segue ligadinho comigo aqui nos 99.1 da sua Paranapanema, onde o importante é ter você. 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
0: Dorival conversando com Cauli e Bobadilha. Daqui a pouco vem mudança no São Paulo.
1: Vai ter mudança, torcedor, vai ter mudança no São Paulo. Que será que deve estar planejando o nosso glorioso Dorival aí, Lima?
0: O Cauli é aquele chamado jogador da criatividade, né? O meio-campista criativo. Só que desde que veio do Bahia não demonstrou. Olha o São Paulo.
1: Olha o São Paulo, vem carregando com o Calera. E Calera fez a abertura de jogada aqui pelo corredor da direita. Pode pintar o cruzamento, Gamão para o cruzamento. Tocou no vazio. O Calera não foi, nem subiu. O cruzamento foi cumprido demais. A bola vai voltando. Novamente pro Caio Marcos Antônio. Marcos Antônio já faz o toquinho curto, vai-se embora. O São Paulo é Pablo Maia quem faz o toque, acha a brecha lá na frente, vem chegando, contato estabelecido. Olha lá, a bola vem para Luciano, fez o pivô por ali, vai para cima da defesa para tomar a bola. Carlos Inícios já abre a jogada, arma o contra-ataque. O Grêmio vai carregando a musa para fazer a ligação lá na frente. Uma boa jogada agora pro Pavão. Vamos ver o que ele vai fazer nesse lance por ali. Prefere encarar a marcação do Osório, para lá, para cá, puxou, chamou a defesa pro baile, foi pra liga de fundo, descolou o cruzamento. Olha lá o cabeceio, a bola vai, aparece Lucas Gamão pra tocar na cabeça, na bola, escanteio pro Grêmio.
0: O Pavão chamou tanto o Osório como o Wendel pra dançar ali, levou os dois facinho no balanço do corpo na tentativa do cruzamento. O Lucas Ramon chegou primeiro que o Carlos Vinícius, manda a bola pro escanteio, escanteio pro Grêmio. O público saiu, hein, Gerson?
1: Não precisou nem levar pro forró da gaúcha lá em Aparecida, dançou ali mesmo, Lima.
0: Dançou ali mesmo e deixou o Wendel na saudade.
1: Escanteio marcado pro Grêmio, bola tocada na segunda trave, houve o desvio pra fora. Pra fora, pra fora, mas o árbitro já parava o jogo, parou. Por quê? Porque parou o jogo aí, Lima.
0: Marcou falta do Wallace em cima do Arboleda, né? Na tentativa de subir e cabecear, ele acaba empurrando o defensor São Paulino, que caiu dentro do gol, e o árbitro marca falta a favor do São Paulo, falta dentro da grande área. 34.783 torcedores na Arena do Grêmio. O 34.783 é o estádio do Grêmio, que tem capacidade para 55 mil torcedores, um pouco mais da metade do público presente hoje.
1: É um. Mas se formos observar bem, não, de tudo não é um mal. Um público ruim, não, né, Lima?
0: Não. É um time que tá na zona de rebaixamento. Não sei se o empate tira, né? Depois o Hélio pode ver pra gente se o empate tira temporariamente o Grêmio dessa zona de desconforto. Há tempos não ganha no Campeonato Brasileiro, né? E aí...
2: tira ele e joga o Internacional.
0: É um prato cheio pro torcedor, né? E aí é por isso que o torcedor comparece, né? O torcedor é o 12º jogador da equipe. E aí vem pra cima, vem ajudar a equipe, principalmente aquela torcida organizada que fica atrás do gol adversário agora, gritando bastante. É um público bom pra um sábado à tarde, né? 34 mil, um pouco mais da metade da capacidade do estádio, né? Considerado o pessimista vai falar que tá quase vazio, o otimista vai falar que tá quase cheio.
1: É. Tanto mais ou menos, tá louco de bom, né? Já diz a música. São 26 minutos agora. 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São 26 minutos, fala Lima.
0: Confirmando as mudanças no São Paulo, saiu o 11 Ferreirinha, saiu vaiado Ferreirinha, ele que é ex-jogador do Grêmio, né? É, saiu vaiado por parte de torcedores do São Paulo que não gostaram da sua atuação e por parte dos torcedores gremistas que tem esse resquício de ódio, né? Digamos assim, tem um pouquinho de maldade no coração deles, porque o Ferreirinha foi embora e deixou o Grêmio. E aí saiu um pouco vaiado ali o Ferreirinha, entrou o Cauli com a 80. Também saiu o Danielzinho com a 94 para a entrada do 16 Bobadilha, jogador paraguaio que esteve presente na Copa do Mundo, inclusive fez gol.
3: Gol contra.
0: No primeiro jogo.
3: Contra o time da casa, hein?
0: Torcedor São Paulino não tem paz, né? Falar, ainda bem que o São Paulo não vai jogar nesse período de Copa. No primeiro jogo, o jogador São Paulino faz um gol contra. Foi. São coisas que só acontecem com o atual São Paulo.
1: Aqui, torcedor, vem comigo para conferir 27 minutos e meio deste segundo tempo na Arena Grêmio. É o Campeonato Brasileiro 2026 Série A, 22ª rodada. 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Fale com o Antônio. De vez em quando ele passa lá na Doiane, hein? Abraço, Antônio, obrigado aí. Sempre parceiro também. São 28 minutos. E é o São Paulo quem faz a movimentação aqui atrás no campo de defesa. Vai-se embora o São Paulo. São Paulo que mexe, que reconstitui aí o seu meio campo. Vamos ver se vai dar certo. Vamos ver se vai dar jogo. Lucas Ramon vem pra cima o São Paulo. Vem chegando a bola, vem pegando agora, vem carregando o Marcos Antônio. Ele volta a bola um pouco mais atrás. Toca a bola, vai-se embora, vai pra frente. Vai-se embora o São Paulo. Lá pela esquerda na marca de 28 minutos e meio. É um toma lá da cá. O São Paulo pega a bola, o Grêmio pala para trás. Aí o Grêmio pega a bola, o São Paulo vai pra lá para trás, né? Vai ser sempre essa troca de gentilezas aí até o final do jogo.
0: É, assim como no primeiro tempo, o jogo vive de lampejos, né? Ora o Grêmio tem uns lampejos no ataque, ora o São Paulo também tem os seus lampejos. A diferença é que o Grêmio, nesse segundo tempo, tem uma marcação um pouco mais agressiva. O São Paulo é mais passivo, né, na marcação. É aquele time que cerca mais, não vai pro combate, né? Espera muito o adversário chegar perto da sua meta. E o Grêmio não. O Grêmio na intermediária já avança um pouco seus marcadores, já tenta fazer com que a bola nem chegue perto da grande área de defesa, né? Então, um pouco mais agressivo na defesa é a equipe gremista.
1: E aqui vamos chegando à marca dos 30. Daqui 30 segundinhos vamos marcar. São 29 minutos e meio exatos agora. 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Para a galera que sempre está ligada com a gente nas transmissões esportivas, a equipe campeã Avaré. Grande abraço lá para a galera em Avaré, onde o som da Paranapanema chega claro e forte, com certeza. Em Itaí também tem sempre a galera ligada com a gente, nosso amigo Will Vieira, que durante a semana tá lá por fatura. Chega final de semana, vai lá pra Itaí. Grande abraço, campeão ali que sempre tá com a gente também. Lá em Itaguaí, o Zezé do Gasosa, os Titos também. Grande abraço pra essa rapaziada, o Gilberto Lima. Galera que sempre está conosco na nossa transmissão. Amarelou aí, Lima?
0: Amarelou pro Luciano, né? Por reclamação foi amarelado. O Luciano, ainda o árbitro sinalizou, né? Amarelo porque falou demais. O São Paulo prepara mais uma mudança, tá? André Silva vem aí daqui a pouco. Falta a favor do Grêmio no círculo central, falta do Pablo Maia em cima do Vila Sante.
1: Será que vai tirar o Luciano, hein? Vamos aguardar e vamos conferir.
0: É possível.
1: São 30 minutos, agora falta marcada para o Grêmio fazer a cobrança no grande círculo do gramado. Agora sim, o contato estabelecido ali pelo setor da esquerda. Arbitragem paralisa e marca falta do ataque gremista. Saída de bola em falta marcada a favor do time do São São Paulo. 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Alô, você que está de ouvido do cardio, vamos ficando de olho no tempo, porque o tempo não para. Confira aí que eu falo aqui o tampe o placar do jogo. Na Paranapanema você confere comigo 31 minutos e meio do segundo tempo. 1. Também.
2: Jogos válidos pela 22ª rodada do Campeonato Brasileiro. Teremos amanhã às 6h30 Santos e Atlético Paranaense. Amanhã também às 6h30 Bragantino e Corinthians. E para encerrar a rodada, 7h30 da noite, Flamengo e Vitória.
1: 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E no detalhe, o Caleri não gostou de ser substituído não, hein, Lima?
0: Saiu com cara de muitos poucos amigos, hein? Olha o São Paulo.
1: E olha o São Paulo, bola tocada, vem chegando, olha a tabela, tem o cruzamento, vem o rasteiro, vem o Alisson para fazer o corte para o Grêmio, sai jogando lateralmente pela direita defensiva, jogo parado com falta marcada a favor do Grêmio. 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Eu já vi jogador ser vaiado por sair. Agora parece que estão vaiando na entrada já, aí, Olima?
0: Vaiado na entrada, né? Eu acho que é mais por conta do jogador que está saindo do que pelo que está entrando. A torcida não gostou da saída do Carlos Vinícius, né? O Carlos Vinícius saindo agora é um dos principais artilheiros do Grêmio. Saiu para a entrada do 22 Bright White, que é dinamarquês. E aí no São Paulo também teve outra mudança. Você até comentou que o Caleri não saiu muito feliz. A entrada foi do 17 André Silva. Olha o Grêmio.
1: Olha lá, Pavão para fazer o toque da jogada. Vai-se embora! O Diego Caetano deu aquele famoso toque à la futsal, né? Que a bola chega, com a bola no giro, ele chega e encosta o pé. Mas o que era para ser um efeito, saiu com defeito, hein, Lima?
0: É o famoso defeito especial, né? Tem uma música que fala, né? Toca de bico pro gol.
1: Chute pro gol de bico?
0: E aí a torcida chamou o Luiz Castro de burro. Coitado do animal. Brincadeiras à parte, não ficaram nem um pouco felizes com essa mudança, tirar o Carlos Vinícius e colocar o Bright White.
1: São 34 minutos de jogo agora, 34 desde segundo tempo de jogo. E aqui vai sim para o São Paulo, jogada de linha de fundo, vem chegando, bola pela direita, vem a defesa para fazer o toque. A bola vai sim para a linha de fundo, escanteio marcado para o São Paulo.
0: Escanteio, né? Carlos Vinícius também não gostou da substituição, lamentando no banco de reservas. O São Paulo vinha chegando, a bola foi cortada pelo defensor Wallace, que fez o gol de empate, escanteio para o São Paulo. O Cauli vai para a bola.
1: São 34 minutos e meio de bola, jogada de bola parada, que a galera quer ver a bola na rede. Cauli vai se preparando para fazer a cobrança para o São Paulo. Escanteio marcado para o time São Paulino. Tá todo mundo na área, o furdunço está formado. Cauli para fazer a cobrança, levantou, corte, a defesa, posse de bola fica para o São Paulo. Marcos Antônio volta um pouco mais atrás. Levantamento feito. Fica fácil para o goleirão Everton, pois não, Lima?
0: O Cauli, tava vendo no detalhe ali, eu não sei se ele tá forte ou se ele tá precisando do Monjaro, hein? Tá meio cheinho ali, viu?
1: É.
0: Se eu observar braço, perna, abdômen, jogador que há tempos não joga, teve pausa pra Copa do Mundo e tudo mais, acho que acabou exagerando no X-Burger.
1: 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Tem amarelinho aí, Lima?
0: Diego Caetano, lateral direito do Grêmio, tomou cartão amarelo por uma falta cometida no campo de ataque.
1: Abraço pra galera lá em Sarutaiá, que sempre estão se ligando com a gente. Lá pro Moisés e toda a sua equipe. Grande abraço, campeão. Obrigado pela audiência aí, sempre tá ligado com a gente. O famoso boizão, né? Mas olha o tamanho do homem. Acho que vou te contar uma coisa. É 1,99m de altura, 1,55m para 60 de estrutura corporal. Eu vou te contar uma coisa, não é fraco não, sob todos os sentidos, hein, Gui?
0: É aqui... um guarda-roupa, né? Não, ser humano.
1: É aquele famoso badegão de quatro portas, viu?
2: A torcida já não tava contente com o Brian White, né? O cara vai dominar a bola, domina meio que pro braço, fazendo um domínio totalmente horrível. A torcida vem abaixo zoando ele.
1: Parece bêbado descascando cana, né? Imagina a lambança. E aqui o São Paulo tenta chegar. Lucas Ramon para fazer o cruzamento. Passou pelo Luciano. Pelo Luciano. Sobrou ali pro Cauli. Cauli, bola pra linha de fundo. Ela triscou na zaga e o árbitro marcou escanteio, Lima.
0: Escanteio pro São Paulo na tentativa de cruzamento. O Cauli levantou a bola, desviou na defesa, sai pela linha de fundo. Escanteio pro São Paulo.
1: Escanteio marcado pelo São Paulo, fazendo a cobrança, falta pressão do São Paulo, clube de campo carioca, com 3 espaços para locação, piscina, salão de festas e campo de futebol, atende agora 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problema nenhum para o goleirão Everton e toda a defensiva do Grêmio. O tempo tá passando e por enquanto tá no Ishin, tá no 1-1 aí, Lima.
0: É, o jogo tá, vou te contar, viu?
2: Jogo duro.
0: Duro de assistir. O jogo mais feio que é acidente de moto num cruzamento. Sabe quando vem uma moto com a outra assim? É feio de ver, né? Tá igual esse jogo.
1: Mas nós já tivemos na estrada de Tejupá um acidente de cavalo, sabia dessa, não?
0: É pior, hein?
1: E o seu saudoso Osley Amaral com a Tânia Guerra, que faziam o jornal da rádio, acho que na hora da redação, no tempo da Olivetti ainda, da Hamilton. Acidente da estrada Piraju, Tejupá, calavo. É cavalo, seu Amaral? Isso mesmo, 2 calavos. E assim foi, viu? É coisas dos bastidores do rádio, viu? Aqui são 38 minutos agora em cima, São Paulo vai chegando ali pelo miolo do ataque. São 38 minutos de jogo. Todo mundo ali na defesa. Insiste o São Paulo. É 38 minutos, aquele momento que a gente coloca como um momento perigoso do jogo. Dali para 43, tudo pode acontecer, né, Lima?
0: É, tem que acontecer agora. Se as coisas não acontecerem até os 40, 43 minutos, não acontece mais nada, porque daí entra de novo aquela questão do medo de perder, tira a vontade de ganhar. Os times vão ficar só salameando a bola e o jogo vai acabar num empate que é ruim para ambas as equipes.
1: Você falou em salameado, que é um ditado que a galera usa lá no trampo lá e tal, mas sempre tem um que é o rei do salameado, não tem não?
0: Ah,
1: mas
0: tem,
1: não pode,
0: né?
1: Falar, né?
0: Não pode.
1: Se não, né? Entrega o cara, né?
0: Não pode entregar, né? Tem o rei do salame, né? O rei do salame sempre existe.
1: O salameado é brincadeira.
0: Só não vai comer o salame fora de hora.
1: Ah, não, daí dá problema.
0: Isso aí depois.
1: Aí vem aquela fubecada na sutileza. São 39 minutos e esse converserê aí, ô Lima?
0: Esse converserê aí é porque foi marcado ali um lance para o Grêmio, vai vir bola dentro da área provavelmente. E o Grêmio também prepara uma mudança, né? Na jogada de falta ali tem o Marlon Pavon. Não sei se é jogada ensaiada ou se é uma disputa para ver quem vai cobrar, quem vai fazer o levantamento da bola dentro da área, enfim. É... um jogador com muita qualidade poderia até bater direto pro gol, porque é uma falta a 5 metros da grande área, vamos falar assim.
1: Boa de ângulo, né?
0: Boa de ângulo, mas eu não vejo hoje na equipe do Grêmio um jogador com qualidade suficiente para fazer um gol de falta, para bater direto pro gol, né? Vamos observar. Pavon e Marlon na bola.
1: Vamos ver quem é que vai pra bola. Parece que tá mais pro Pavon, hein? Parece que tá mais pra ele. Se bem que o Marlon tá lá. Vamos ver. É Pavon quem vai pra bola. Arriscou, bateu por baixo. É gol! Gol!

0: Eu vou, vai você. Você vai, ou eu vou? Eu vou, vai você. Você vai, ou eu vou?
1: No meio da barreira.
0: E aí? E aí? E aí? Olha o Grêmio na frente, Lima.
2: E que golaço, viu, Gerson? Que golaço, ou, pra dizer melhor, que frangaço. Porque a barreira mal posicionada. O Pavon ajeitou, fingiu que não ia, mas foi. É como se ele fosse Moisés, bateu o cajado e o mar que seria a barreira se abriu. E aí abriu diante dele e deixou o Rafael sem chances pro gol. Pra queimar a língua do comentarista São Paulino, que falou que não tinha ninguém com qualidade para fazer um gol de falta. O Pavon vai lá e mostra. Mostra que tem qualidade mesmo aos 30 anos de idade. Desempata o jogo, coloca o Grêmio à frente no marcador, num belo gol, aonde deixou todo mundo de queixo caído, inclusive o próprio comentarista que vos fala, Gerson.
0: É porque todo mundo esperava, pelo posicionamento, né? Dos dois jogadores, uma bola aérea. E ele surpreendeu com uma bola rasteira. E aí complica, né?
2: E a barreira também prejudica muito o goleiro, né?
0: Ajudou um pouco, né?
2: Por mais que o goleiro, ele coloca a barreira de um lado e a minha visão, ele ficou muito pro outro lado, né? Ele deu o ângulo da barreira pro
0: jogador. Porque esperava uma bola aérea, né?
2: Exatamente. E aí, ele não esperava que a barreira ia abrir, né? Na hora que a barreira abriu, a bola vai tranquila pro gol e não daria tempo do Rafael chegar pelo posicionamento dele, né? Enfim. E aí, um belo gol, e um gol que é aquilo que a gente falou. Se não acontecesse nada até aos 43, não aconteceria mais. O Grêmio foi lá e fez acontecer, está à frente do placar e caminha muito firme para a vitória. É um resultado muito bom pro Grêmio dentro de casa.
0: 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Confira aí que eu falo aqui. O tanto e o placar do jogo permite essa jogada do São Paulo, pode pintar. Cruzamento rasteiro, Wallace vem para botar a bola para fora, escanteio, Lima.
2: Muito bom zagueiro esse Wallace, viu? Jogador que veio do CRB. Jogador muito bom, 21 anos apenas. É presente no lance, é forte, tem velocidade, cabeceia muito bem, tirando mais uma vez a bola, mandando para o escanteio. Caulino a bola.
1: E o São Paulo vai morrer com três substituição.
0: 43 minutos e meio agora.
2: Mudou.
0: Vitor Sá vem pro campo.
2: Vitor Sá tá aí, eu acho que é o Luciano que saiu, viu? Pablo Maia saindo também. Gustavo Santana. Vitor Sá e Gustavo Santana entrando no São Paulo, as duas últimas mudanças.
0: E aqui Caule se prepara para fazer a cobrança do escanteio. 44 minutos. Eu acho que o árbitro deve dar uns 5 minutos de acréscimo aí, o que daria de bom tamanho, né?
2: De 5 a 6, hein?
0: É, daí pra cima. Caule vai se preparando para fazer a cobrança do escanteio. Autorização dada, levantamento, bateu no segundo poste, a bola vai entrando. Everton espalma no escanteio pro São Paulo.
2: Defesaça do goleiro Everton agora, hein? Caiu, se esticou todo, fez uma excelente defesa. O cabeceio do Arboleda era na medida. E boa defesa do Everton, mandando a bola para mais um escanteio. O São Paulo assusta, mas o Everton tem segurança.
0: São 45 minutos regulamentares já esgotados. Estamos aguardando a subida da bandeirinha eletrônica para nos apontar o acréscimo da arbitragem para este jogo. 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O quê? O Kahneman já entrou e já se pegaram no osso aí,
2: O Kahneman entrou agora, não vi no lugar de quem ainda, já entrou brigando ali, me parece, com o Arboleda. Então já chegou, entrou brigando o Kahneman aí, o zagueiro, um dos jogadores de mais tempo, né, no elenco do Grêmio. O Kahneman já entrou pra confusão.
1: Você vai ver, ele vai fazer o pênalti no Arboleda.
2: E os amarelos foi pro Marlon e André Silva.
0: O cara encostou, o outro se jogou e assim vai, né?
2: É, com esse árbitro aí é facinho conseguir um amarelo também, né?
0: Cauli se prepara para fazer a cobrança de mais dois canteiros pelo time do São Paulo. Ainda não subiu a eletrônica, não são 46 minutos. Levantamento foi feito na segunda trave. Arboleda, a bola tá viva por ali. Bobadilha, olha lá, ajeitou. A bola vai-se embora para fora. Não, fica na mão do goleirão Everton, que vai reconduzir a bola ao jogo. E tem terec-tec de novo aí, Lima.
2: Mais briga. Me parece que derrubou. Não sei se chegaram a derrubar o Everton, a gente sabe que ele é muito bom ator.
1: É o ator,
2: né?
1: Do Projac.
0: É migueleiro, não, né?
2: Esse aí é.
1: Esse é Salomé mesmo.
2: Esse é campeão. E tá caído no gramado ali o goleiro Everton. Não deu nem tempo de ver o que aconteceu.
1: Dos 6 minutos de acréscimo que ele deu, 2 ficou parado, então já vão ter mais. Vamos mais 8 aí.
0: É, torcedor. Eu penso o seguinte: o árbitro deu o acréscimo e falou: ó, se os 6 enrolar, o azar é dos 6. O cronômetro vai correr. E a hora que vencer a minutagem aqui, eu vou parar o jogo. Tem que educar os caras aproveitam. Porque sabe que vem acréscimo em cima de acréscimo, não é não, Lima?
2: É, com certeza, né? E aí, pela regra, se o jogo fica parado após os acréscimos, ele tem que acrescer mais, né? Vamos ver se ele vai fazer valer a regra.
0: Vamos ver, olha lá. Tenta chegar no São Paulo com bola solta ali pela esquerda. Vem pra tirar de qualquer maneira, pra afastar o perigo, tirar do campo. De defesa defensiva do Grêmio, só ali com Gustavo Martins. O Grêmio se recua, todo mundo ali atrás. O São Paulo vem chegando, Bobadilha mete bola ali para Marcos Antônio, faz a devolução para Bobadilha, bola lá pela esquerda agora, pode pintar o cruzamento, jogada de linha de fundo, bola para trás, levantamento feito Bobadilha, o Vildesivo, a bola vai para fora, é mais um escanteio para o São Paulo.
2: Mais um escanteio, São Paulo que pressiona o Grêmio agora, manda todo mundo para o campo de ataque, vai pressionando na tentativa de chute para o gol, a bola desvia. Ela sai pela linha de fundo. Só para confirmar as duas últimas mudanças do Grêmio: Kahneman no lugar do Vila Sante com a 4 e o 33 Lionel Pérez no lugar do 7 Pavon. Os dois times fizeram as 5 mudanças.
0: Escanteio, Venezinho, olha lá, bola pé pintando o Everton na trave. Salva o Everton de novo. Salva o Everton de novo, Lima.
2: Mais uma vez, defesaça do Everton, né? No primeiro momento a bola bate na trave, na segunda o Bobadilha tenta chutar pro gol, o Everton faz a defesa no susto, o Wallace tira pro escanteio, mais uma vez o São Paulo pressiona e o Everton resiste.
0: É o travessão. E o Everton salva o Grêmio do gol do empate. Finalzinho de jogo, são 49 minutos.
2: Kahneman e Arboleda amarelados.
0: 49 minutos.
1: O Arboleda não tá fazendo nada e tá tomando cartão. O juiz é de brincadeira, viu? E o jogo dos milagres, né? Porque o Rafael no primeiro tempo fez 2 milagres e o Everton agora vai fazendo 2 também.
0: Cauli se prepara para fazer a cobrança do escanteio para o São Paulo. Insiste, São Paulo, bota a pressão. O São Paulo nesse finalzinho. Bateu, olha a bola, vai subindo. Tira, a defesa faz o corte para o time do Grêmio. Afastou o Marlon. O São Paulo insiste, bola com Cauli. Vai pela direita, vai se mandando o São Paulo. Gustavo Santana volta a bola um pouco mais atrás. Só toca, recebe de novo. Vem, vai fazer o cruzamento de novo. Olha a bola, vai chegando. A bola vem para trás. Luciano tentou. Tá vivo ainda. Tira, rifa. Tira de qualquer maneira a defesa do Grêmio. Insiste pela posse da bola. São Paulo vai-se embora. Fica reclamando de pênalti. São Paulo, Lucas Ramon vai para cima. Chega cometendo falta. 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Alô, Mariana e toda a galera por aí. E aqui, torcedor, são 50 minutos e meio pela minutagem do árbitro. Tá por 30 segundos, mas ele deve acrescer pelo menos mais um aí, hein, Lima?
2: É, pelo menos mais um ele vai ter que acrescentar. E agora me parece que o árbitro de vídeo tá vendo um possível pênalti. Eu já falo de antemão que eu não vi nada para ser marcado pênalti dentro da área, não. Jogador que pula na frente da bola, coloca as mãos para trás, mão colada ao corpo, nada a marcar, nada mais além do que choro do Luciano e seus companheiros.
0: Os 51 minutos já se esgotaram. Os 6 minutos acrescentados ali pelo árbitro já se esgotaram. E o Grêmio é quem faz a saída de bola. Insiste no toque de bola ali pelo corredor da esquerda. No bate, rebate ao São Paulo que vai agora. Lançamento feito na profundidade no ataque. O Everton vem para pegar a bola. Vem para pegar a bola e sair jogando. E prende um pouquinho, segura bastante. Faz aquela manha, aquela catimba, vai jogar mais um. Ficou 51 minutos e meio. 51 minutos e meio. Tem mais 30 segundos por aí. E o empate já tiraria o Grêmio. A vitória faz o Grêmio avançar ainda mais na tabela. Ficaria na mesma posição, Eric.
1: Vamos ver aqui. A classificação coloca o Grêmio na 14ª colocação.
0: Fugiu bem, hein?
1: Fugiu bem da zona do rebaixamento e jogou o São Paulo de novo para a 12ª colocação.
0: Ganhou 3 posições o Grêmio com essa vitória, é isso?
1: Ganhou 3 posições.
2: É, deixa...
0: Para ver a importância...
2: Inter, Santos e Mirassol na saudade, né?
1: Jogou o Inter lá dentro.
2: É, o mais emocionante para o gremista é isso, né? Além de sair, ele coloca o Inter na zona de rebaixamento no momento que o árbitro termina o jogo, e aí agora é a vez dos São Paulinos irem pra frente, pra cima do árbitro após a partida, né? No término do primeiro tempo foi o contrário. E aí agora, no final do jogo, os jogadores São Paulinos que foram pra cima do árbitro, e ó, foram chorar à toa, viu? Porque não tem nada demais ali pra ser marcado, nem pênalti, nem falta, choro à toa. O que poderia reclamar, assim, são
1: a questão dos cartões e dos acréscimos, né? Que ele acabou também oscilando um pouco ali.
2: Os acréscimos e os cartões, agora falar que foi pênalti dentro da área, que isso aí é só choro. Só choro. São Paulo novamente não apresenta um bom futebol. Muita dificuldade na criação de jogadas, peca muito na finalização. E a defesa, toda vez que volta do intervalo, parece que eles comeram feijoada, né, no intervalo de jogo. Porque volta num peso, numa preguiça que é de deixar o torcedor muito irritado mesmo. Porque não é de agora isso, né? Não é só nesse jogo. Esse é o 8º jogo no Campeonato Brasileiro que o São Paulo não vence. 8º jogo, são 8 jogos no Brasileirão, 22 rodadas, são 8 jogos que o São Paulo não consegue vencer. Então é uma atuação muito mal, o time sem coragem, sem brilho, sem garra, e mais uma vez não consegue vencer, dessa vez sai derrotado, né? Conseguiu segurar um empate com o Flamengo no Maracanã, mas dessa vez não consegue segurar o empate com o Grêmio e acaba sendo derrotado. O São Paulo que, de pouquinho em pouquinho, Gerson, o time que no começo do campeonato chegou a ser líder do Brasileirão, de pouquinho em pouquinho vai beirando ali a zona de rebaixamento, né? Lembra daquele São Paulo de 2005, 2006, 2007, 2008, que era o soberano? Agora é o contrário, né? É só beirando. E festa da torcida gremista. Marcos Antônio vai falar no microfone da Paranapanema. Vai falar sobre essa sequência sequência de jogos sem vencer, e também um pouquinho sobre o jogo de hoje, essa reviravolta que sofreu, né? O resultado que não vem. O Marcos Antônio falando aí.
3: Boa noite, boa tarde. É lamentável mais uma derrota que a gente teve aqui hoje. Nós estamos bem, infelizmente, mais uma vez a gente toma 2 gols. Mas é isso, a gente pediu desculpa ao nosso torcedor. Nós estamos trabalhando, todo o grupo, em nome de todo o grupo, nós estamos trabalhando para poder reverter essa situação. Eu tenho certeza que a gente vai conseguir reverter e voltar a dar alegria para o nosso torcedor. A gente conta com o nosso torcedor. Neste momento a gente precisa todo mundo estar junto, a gente agradece de verdade o torcedor. E a gente está dando a nossa vida aqui, trabalhando bastante para a gente poder reverter esse mau momento que a gente vem tendo. Se Deus quiser, a gente vai sair disso.
2: Daí, portanto, o Marcos Antônio falando no microfone da Paranapanema. A gente percebe que tá sentido, né? Marcos Antônio sentido. E não era para menos, viu, Jéssica? Porque é um dos poucos jogadores desse time que carrega o piano nas costas, né? Então, o Pavão agora vai falar no microfone da Paranapanema, vai falar sobre o gol dele, sobre essa vitória, né? Uma virada para cima do São Paulo. E falar também sobre esse momento, né, que o Grêmio consegue aí reverter.
3: Bom, muito feliz por voltar a convertir no personal e ajudar o Grêmio até onde eu possa. Sei que todo mundo sabe, meus companheiros sabem que eu sempre vou tratar de ajudar cada dia mais, tratar de fazer o melhor para o Grêmio. Se bem hoje se deu outro gol e foi de falta. E na verdade que estou muito feliz passar por esse momento, que na verdade, como falei antes, sempre há que seguir trabalhando, sempre com humildade, todo se pode. E a verdade estou muito feliz que o Grêmio conseguiu 3 pontos, que era muito importante para nós.
2: Tá aí, portanto, o Pavon falando no microfone da
3: concentração, que se ele não colocava ninguém detrás da barreira, eu ia bater forte por baixo. E a verdade é que ontem eu fiz isso e graças a Deus saiu o gol.
2: Tá aí, portanto, o Pavon falando sobre o gol dele, sobre o momento do Grêmio e o momento dele também com a camisa do Grêmio, né? E até interessante, né? Porque ele fala, né? Eu conversei na concentração, se o goleiro não colocar ninguém atrás da barreira, eu vou bater por baixo da barreira. E deu certo, né?
1: Não, mas a bola, ele bateu meia altura.
2: Ele bateu meia altura, a bola subiu, né? Não foi exatamente aquilo que ele havia pensado, mas deu certo. Um erro que acabou
1: foi
2: dando certo.
1: Foi o erro do asno do André, né?
2: Porque você fica na barreira, é pra você fechar, né?
1: Sim, aí fica ali fechadinho os quatro ali, o cara quer pular olhando pra trás, já aí...
2: Não, é complicado. Próximo confronto do Grêmio, Gerson, é no próximo domingo contra o Atlético Mineiro, lá em Minas Gerais, jogo válido pelo Campeonato Brasileiro. O próximo confronto do São Paulo, na próxima terça-feira, é oitavas de final da Copa Sul-Americana contra o Bolívar. O primeiro jogo é lá, né?
1: Lá.
2: Lá é altitude, né?
1: Um pouquinho, né?
2: Então, o Bolívar que lá venceu o Fluminense na primeira fase da Libertadores. Se eu não me engano, teve um outro brasileiro no meio do caminho que também na Sul-Americana venceu. E aí agora encara o São Paulo, né? O primeiro jogo do São Paulo é lá na Bolívia, se eu não me engano é La Paz. E aí o segundo jogo vai ser no Morumbi. Na próxima terça-feira, portanto, São Paulo enfrenta o Bolívar lá em La Paz. Então o São Paulo que, além de não viver um bom momento no Campeonato Brasileiro, tem um mata-mata pela frente, é o último mata-mata que sobrou para o São Paulo, a Sul-Americana. Até durante a semana saiu uma matéria, né, uma notícia do Vitor Sá, um jornalista que cobre os bastidores do São Paulo. E o Vitor Sá disse que o elenco fez um pacto, né, entre si para poder conseguir ser campeão da Sul-Americana. Só que não vai adiantar nada ser campeão da Sul-Americana e ficar beirando a zona do rebaixamento no Brasileiro, né? O mais importante é o Campeonato Brasileiro. Você precisa se atentar no Campeonato Brasileiro, né? Não tem elenco suficiente, não vejo o São Paulo com elenco suficiente para disputar duas frentes. O São Paulo tem 11 jogadores, mais ou menos. O reserva é do mesmo nível. Então, hoje não faz diferença quem é o titular, quem é o reserva, porque é tudo jogador meia boca. Para ser bem sincero.
1: Bolívar, né, conforme você comentou, né, jogou contra o Fluminense, né, acabou eliminando, perdeu pro Fluminense dentro de casa.
2: E ganhou lá em La Paz.
1: Né, e ganhou em La Paz 2-0. E aí depois o outro confronto contra o brasileiro foi o Grêmio, né? Que perdeu o Grêmio perdeu lá e depois perdeu em casa também.
2: É o jogo do playoff, né?
1: Isso, do playoff.
2: O Grêmio foi eliminado pelo Bolívar, né? Na Sul-Americana, né? Então já tem esse parâmetro, né? O time que nós perdemos hoje, o time que São Paulo perdeu hoje, foi o time eliminado pelo Bolívar, que é o time que vai enfrentar na Sul-Americana. Então, é uma parada dura pela frente, né, pro São Paulo. E o Dorival precisa encontrar a formação, precisa conseguir tirar um brilho desses jogadores, né? Porque a gente não vê, eu não vejo o jogador com tanta vontade assim, né? O Luciano mais reclama do que age, então tá devendo muito futebol à equipe São Paulina. E se não abrir o olho, daqui a pouco vai estar lá no meio do Mirassol, do Santos, do Internacional, do Vasco, brigando para não ser rebaixado, né? Então, se o São Paulo não abrir o olho, não reencontrar o bom futebol, o caminho daqui para a Série B tá traçado já. Então precisa voltar a ter o bom futebol, precisa voltar a pelo menos ser um pouco mais agressivo na marcação e um pouco mais criativo no ataque. É o que falta para o São Paulo nesse momento da temporada. Gerson.
0: Muito bem, torcedor. Meu caro Felipe Lima, você falou aí que o time que o São Paulo vai jogar é o time que eliminou o Grêmio, hoje o Grêmio vem e ganha do São Paulo, ou seja, conseguiu botar uma pilha aí na cabeça de pelo menos uma meia dúzia de São Paulino, viu, Lima? Pra ficar de orelha em trocando, orelha em pé.
2: Aluga um apartamento na cabeça do torcedor São Paulino, que vai ficar daqui até terça-feira pensando nisso, né? Será que a gente consegue enfrentar o Bolívar lá? Esse mesmo Bolívar que ganhou do Fluminense lá. E o Fluminense que, antes da Copa do Mundo, fez quantos em São Paulo? 6, né?
1: Então, mais ou menos.
2: Passou o carro no São Paulo antes da Copa do Mundo. Aí, lá na Libertadores, perdeu pro Bolívar, em La Paz. O Grêmio perdeu pro Bolívar, em La Paz. E o São Paulo...

0: pros grandes pros
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0: E fogo aconteceu hoje, né?
1: Segura o melhor time do campeonato e depois perde pro pior time. Então é um time assim que você não consegue ter uma ideia, ter um parâmetro do que realmente vai acontecer. Depende do dia, né? De como os jogadores vão estar inspirados ou desmotivados no dia do jogo, no momento do jogo, né? Novamente volta a fazer um primeiro tempo excelente e um segundo tempo muito ruim. Então o São Paulo sofre muito nesses momentos e agora vamos ver como é que vai ser essa preparação, né, para poder enfrentar um jogo de mata-mata em La Paz, na Bolívia, na próxima terça-feira. Gerson.
2: Muito bem, meu caro Felipe Lima, entre essas e outra, é o que teríamos, é o que há por hoje.
1: É o que há para hoje. Agradecer a você que brilhantemente trouxe as emoções desse jogo de lampejos que tivemos hoje, Grêmio 2, São Paulo 1. Agradecer ao Elig, que depois de um tempo de férias, né? E a novela de renovação do contrato e tudo mais. Agora já tá tudo certo, contrato renovado.
2: Diz que a conversa rolou lá em Paulistânia, falaram aí.
1: Começou lá em... Tava longe, hein? Teve que ir lá em Paulistânia, conversa dos bastidores e tudo mais. Mas acabou renovando o contrato, acabou a novela, né? Foi quase igual a novela do Caleri, né? Pedindo bonificações e tudo mais, e aí no final das contas renovou. E no primeiro jogo pós-renovação, o Caleri é substituído. Por isso que sai bravo, né? Queria um salário de 2 milhões e meio, acabou renovando por 1 milhão e 800. Mesmo assim, eu acho que é muita coisa ainda para o jogador de futebol, mas enfim. O Elig brilhantemente hoje presente aí no plantão informativo, nos comentários pontuais que faz, também na mesa de áudio, na técnica. Um grande parceiraço nosso, um irmão, o Elig, brilhantemente com a gente. Mandar um abraço pro Aleph, que estava na escuta também, o Aleph que esteve aqui com a gente nos últimos dois jogos.
2: Você não vai contar pra ele a história do churrasco, não, né?
1: Não. Mas perguntaram, né, se estava tendo churrasco aqui no último jogo. Falei que não, era índio fazendo sinal de fumaça. Carne mesmo faz tempo que eu não vejo. Agradecer a toda a equipe da rádio, brincadeiras à parte, né? Agradecer a equipe da rádio que faz aquele corre diário e semanal para que a gente possa estar aqui. Agradecer a diretoria da rádio que está sempre confiando no nosso trabalho e dá a oportunidade para que possamos estar aqui. Agradecer a todos os ouvintes que nos ouviram, acompanharam até agora. E antecipadamente, eu quero já deixar aqui um feliz Dia dos Pais para todos os papais, para o Erling, que além de já ter os dois, tá vindo a terceira aí. A qualquer momento vai nascer essa criança, né? Já faz um tempinho. O Gerson também, que tem muita história para contar como pai, como filho, e até para gente, às vezes, aqui, como vô também, né? Então, até para gente aqui, às vezes, acaba sendo... um pai, 10 netos já?
3: Tá indo.
1: É o seu, o Ismael e o Agenor, né? Que é povoar a terra sozinho. Então, mandar aí um feliz Dia dos Pais para todos os papais que nos ouvem, principalmente pro seu Agenor, o pai dos Limas, o pai de todos os Limas pirajuenses também, o Ismael, o senhor Ismael, meu grande pai, aquele cara que me ensinou a ser pai, me ensina a ser pai a cada dia, e a todos os meus irmãos que são pais, a minha irmã, que é mãe e pai ao mesmo tempo, né? Então, pelas circunstâncias da vida, ela também merece um presente nesse Dia dos Pais, a minha irmã, a Beatriz. Então, um beijo no coração de todos vocês e que Deus nos abençoe, continue nos abençoando neste próximo domingo, que é o Dia dos Pais. Meu muito obrigado a todos vocês. E agora, encerro aqui a minha participação, como sempre, né? Agradecendo a Deus por nos dar o dom da comunicação, né? Como diria Natal Mendes. E também agradecer pelo ar que respiramos, porque Deus sem mim continua sendo Deus. Eu sem Ele não sou nada, né? Então, muito obrigado ao bom Deus. Volto numa próxima oportunidade. E quem faz o que gosta não trabalha, né, Gerson? Se diverte. E eu sigo a cada rodada me divertindo aqui na Rádio Paranapanema, sempre falando do futebol de uma forma um pouco mais descontraída. Então, um forte abraço a todos vocês. Eu fico por aqui. Até breve. Fui!
2: Muito bem, torcedor. Esse, o Felipe Lima, que é ao meu lado, comentou e reportou aí todo

0: Todos os acontecimentos deste 2-1 para o Grêmio frente ao São Paulo. Não foi de tudo aquele bom espetáculo de futebol que nós esperávamos, mas para o Grêmio foi o suficiente para colocá-lo 3 casas acima aí na tábua de classificação e tirá-lo da malfadada zona do rebaixamento. E para o Grêmio, para o torcedor do Grêmio, principalmente aqueles mais fanáticos mesmo, 2 vitórias, né? Porque primeiro que saiu da zona do rebaixamento, ganhou 3 posições aí na tábua de classificações. Segundo que jogou o arquirrival, né? O Inter de Porto Alegre, pelo menos temporariamente, até que se defina, até que se encerre essa rodada de número 22 do Campeonato Brasileiro da Série A. São 18 horas e mais 17 minutos, hora oficial do Brasil. 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Aqui comigo, na externa, reportagens e comentários do Felipe Lima, o Felipe Erlig esteve aí conosco também na mesa de áudio e no plantão informativo, o André lá na produção, o JP, o Cris Silveira, Ana e até por aí no famoso corre diária na parte de relações públicas da nossa equipe de esportes, o Odelair Ferdin, Pedro Donizete e Adriano Dias no comando da nossa emissora, no comando da nossa equipe. Aí do outro lado, você, amigo ouvinte, que é e sempre será a nossa razão de ser. E amanhã, Dia dos Pais. Eu gostaria aqui, de modo bem particular, de falar rapidinho de uma situação particular. Nos últimos 4 anos e 3 dias, eu morei na mesma residência que o meu pai. Após o falecimento da minha mãe, meus irmãos, em reunião, decidiram eu morar lá para estar cuidando e tal. Eis que depois de um certo tempo, aí começou aquele negócio, você sabe como é, esse lance de família, aí você precisa de uma ajudinha aqui, outra ali, outra lá, e aquele negócio todo. Então, para que eu não deixasse meu pai perecer em cuidados, e hoje está um outro irmão lá cuidando do meu pai, mas eu gostaria de dizer o seguinte, né? Que muitas vezes, por problemas familiares adversos às nossas vontades, as coisas acabam acontecendo de maneira que a gente não espera. Mas isso não faz e nunca fará diminuir o amor que eu sempre senti e sentirei pelo meu pai. Um trabalhador que, ganhando pouco mais que um salário mínimo, criou 4 filhos, construiu uma família, nunca deixou de ter o que comer à nossa mesa, nunca nos deixou sem um teto para chegar, para tomar o banho, para se alimentar, para dormir, enfim. Então, obrigado, meu pai, por tudo que o senhor me fez e principalmente por esses últimos 4 anos que a gente passou juntos. A gente não sabe o dia de amanhã. Não sei se o senhor vai primeiro ou se eu for primeiro, mas enfim, até nossos últimos dias, sejam seus ou meus, eu prometo amá-lo com toda a minha força e fé. Parabéns, meu pai, e a todos os pais do Brasil pelo Dia dos Pais, cuja data comemoremos amanhã. Uma data comercial, a bem da verdade, mas Dia dos Pais é todos os dias. Se você tem o seu pai, não deixe que problemas familiares, que qualquer tipo de problema, rompa esse laço de amizade, esse laço de parceria, esse laço de amor, esse laço sanguíneo, cujo o único que tem poder de tirar é Deus. Um grande abraço, galera, e até a próxima jornada esportiva. Valeu!
1: É, então repassando aqui rapidamente pela 22ª rodada do Campeonato Brasileiro, tivemos agora há pouco o Grêmio 2, São Paulo 1, teremos logo mais às 6h30 Remo e Atlético Mineiro e às 8h30 Coritiba e Chapecoense, às 9h Botafogo e Fluminense, às 11h da manhã Cruzeiro e Mirassol, amanhã também às 4h da tarde Bahia e Vasco da Gama, amanhã às 4h Palmeiras e Internacional, às 6h30 Santos e Atlético Paranaense, às 6h30 também Bragantino e Corinthians e para encerrar a rodada Flamengo e Vitória. Passando rapidamente aqui pela classificação geral do Campeonato Brasileiro, Palmeiras em primeiro com 47, em segundo Flamengo 39, em terceiro Atlético Paranaense 37, em quarto Fluminense 34, quinto Bahia 32, sexto Bragantino com 31, sétimo Cruzeiro com 30, oitavo Botafogo com 29, nono Corinthians com 29. Em décimo, Atlético Mineiro com 28. Em décimo primeiro, o Coritiba com 27. Em décimo segundo, o São Paulo com 26. Em décimo terceiro, o Vitória com 26 pontos. Em décimo quarto, o Grêmio com 25. Em décimo quinto, o Mirassol com 23. Em décimo sexto, o Santos com 22. E abrindo a zona do rebaixamento, em décimo sétimo, o Internacional com 22. Em décimo oitavo, o Vasco da Gama com 21. Em décimo nono, o Remo com 21. E em vigésimo colocado, a Chapecoense com 10 pontos. Também quero agradecer a você, Gerson, a você, Felipe, a você, caro ouvinte, que esteve conosco até o presente momento. E também parabenizar a todos os pais. E também, claro, a você, Gerson, a você, Felipe, a também a direção da rádio, dar os parabéns também para o Adriano, para o Delair e para todos aqueles que também são papais da nossa equipe. Também quero mandar um abraço especial aí também, um feliz dia dos pais para o meu pai, o seu Valdir, também aí, né, a todos, aos meus colegas também, papais aí que sempre estão com a gente. Também quero agradecer a todo o pessoal que faz da rádio, que faz o corre diário para que nós pudéssemos estar aqui mais uma vez. E também mandar um abraço especial também para minha mãe, Dona Soli, meus irmãos, Gabriel, Douglas e Adara. Também um beijo especial no coração da minha esposa, da Jéssica, dos meus filhos, Eduardo, Emanuela e também a Maluzinha, a Maria Luísa, que está no forninho e logo mais já está com a gente. Meu muito obrigado a todos. Até mais. Fui!

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2: 20 horas e 33 minutos.
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0: 7:42.
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2: Foguete.
3: Henry Freitas.
2: Conta essa história pra galera, galera.
3: Vamos falar assim, ó.